0: Olá, boa noite. Eu sou o Miguel Gonçalves e estou aqui consigo na rádio como você gosta. Seja muito bem-vindo. Boa noite.
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0: E é sempre lado a lado com a melhor música que vão acontecendo estas madrugadas aqui na Antena Livre. Boa noite, seja muito bem-vindo.
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0: Olá, boa noite. É bom saber que você está desse lado sempre ligado com a Antena Livre.

0: Muito boa noite. Esta é a rádio como você gosta e sabe uma coisa? É muito bom saber que você está por aí. E se por acaso nos quiser dar notícias suas, é muito simples. Basta entrar na nossa página do Facebook, ou seja, a busca é muito simples. Escreva Antena Livre e está lá tudo. Continuação de uma boa noite e divirta-se com a melhor música de sempre.
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3: E nesta madrugada aqui na Antena Livre, eu tenho a certeza absoluta que estão a tocar todas as suas músicas preferidas. E se por acaso isso ainda não aconteceu, então fico muito, muito atento. Se calhar ela vem já a seguir. Muito boa noite, eu sou o Miguel Gonçalves.

0: E não se esqueça que o Facebook da Antena Livre está sempre, sempre à espera de uma mensagem. Eu vou ficar atento. Muito boa noite e, se acaba de chegar, seja muito bem-vindo.
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0: 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Muito boa noite, eu sou o Miguel Gonçalves e estou aqui para lhe dar grandes, grandes canções. Seja muito bem-vindo.

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0: E é com músicas como esta que passamos juntos mais uma grande madrugada. Esta é a sua rádio, eu sou o Miguel Gonçalves e desejo-lhe a continuação de uma excelente madrugada.
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0: Muito boa noite ao som das músicas da Antena Livre, sem dúvida alguma, a rádio como você gosta.
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0: Olá, boa noite. Se isso por acaso vai acontecer, então desejo-lhe uma boa viagem e o meu muito obrigado por levar consigo a Antena Livre. O meu nome é Miguel Gonçalves e estou aqui para lhe dar a melhor música da rádio como você gosta.
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1: A humanidade não é uma ideia. Menos ainda, como diria Platão, uma ideia eterna e imutável guardada lá no mundo mais ou menos celeste das ideias. A humanidade existe nos seres humanos e nas relações entre eles. Curiosamente, nos últimos anos está a acontecer uma mudança radical. De há um tempo para cá, tem vindo a ganhar sucesso um modo de ser que recusa reconhecer a humanidade dos outros, que despreza a humanidade de alguns outros. Cá eu sou o maior, o resto é esterco. De modo particular, os pobres, os desempregados, os doentes, os negros e mesmo as mulheres são um peso e impedem que os vencedores continuem a subir as rampas do sucesso. Trump é agora um dos ícones maiores desta atitude. Tenho o maior exército do mundo, posso fazer o que quero, sou todo poderoso. Mas mostram os factos, não é. Puro engano. Ao que se vê, não é sequer senhor dele próprio. Mas há outros perto de nós, pensam que quanto mais bruto, maior se é. E também eles não são senhores de si mesmo. Ao desumanizarem os outros, eles mesmos se desumanizam. À nossa volta, podemos encontrar pessoas espoliadas da sua condição humana. Escravos, explorados, sem abrigo, vítimas de violência, na sua própria casa, ou na escola, ou numa rede social. Pessoas abandonadas, perseguidas, injustiçadas ou sujeitas a tantas outras formas de desrespeito da condição humana elementar. A humanidade não é um dado, é uma construção e reconstrução continuada. O que era um ser humano há 5 mil anos não é suficiente hoje. E o que é hoje precisa de ser aperfeiçoado para amanhã. É necessário conservar o adquirido e ir além do que é aceitável hoje. É assim que faremos um mundo melhor. Mas parece que estamos a inverter a marcha da humanidade. Voltar atrás a estados primitivos da construção social. Não temos, nem eu, nem nós juntos, poder para mudar o mundo e lançar para cima a marcha da humanidade. Mas podemos salvar a humanidade negada na vida desta ou daquela pessoa. Reconhecer-lhe a sua condição humana. Dar-lhe a mão que não encontra. Ajudá-la a sair do buraco em que está. A humanidade começa aqui, nas relações que estabelecemos com os nossos mais próximos.
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2: Muita, muita música para si nestas noites da Antena Livre. Eu sou o Miguel Gonçalves e, como sempre, estou aqui bem ligado consigo a esta hora.

0: E na rádio Como Você Gosta, grandes canções a tocar 24 horas por dia só para si. Continuação de uma boa noite e, se por acaso acaba de chegar, seja muito bem-vindo.
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0: Quer seja uma novidade ou um grande, grande clássico, pode acreditar que passa sempre aqui na Antena Livre. Boa noite, seja muito bem-vindo.

0: muito boa noite. Se está na estrada, desejo-lhe uma boa viagem. O meu muito obrigado por levar consigo a Antena Livre e já agora não se esqueça de conduzir sempre dentro dos limites da velocidade e de manter, claro, as distâncias de segurança. Se assim for, fará certamente uma boa viagem. Miguel Gonçalves, consigo, aqui mesmo, na rádio como você gosta, desejo-lhe uma grande, grande noite e, mais uma vez, boa viagem e cuidado.
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0: Antena Livre. .pt é a sua rádio online para qualquer canto do mundo. Se estiveres a ouvir-nos, então não hesite. Escreva uma mensagem na página do Facebook da Antena Livre. Por aqui, nós vamos gostar imenso de ter notícias suas.

0: Bom dia, boa tarde ou boa noite. Isto é conforme o cantinho do mundo onde estiver a ouvir a Antena Livre online em antenalivre.pt. O meu nome é Miguel Gonçalves e estou aqui para partilhar consigo grandes, grandes canções. Seja muito bem-vindo. Esta é a rádio como você gosta.
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2: Olá, bom dia. Eu sou a Lourdes Gonçalves e estou consigo na Antena Livre para lhe dar grandes canções. Onde quer que esteja, com a sua rádio. O importante é que esteja sempre bem. Bom trabalho. Ou se estiver de viagem, obrigado pela boleia. E cuidado, não adormeça. Se tiver sono, o melhor mesmo é parar e descansar um pouco. Seja muito bem-vindo.

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0: 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É este o site que liga a Antena Livre ao mundo. A rádio como você gosta, com emissão online para todo o planeta. Bom dia, obrigado por estar por aí. Eu sou a Lourdes Gonçalves e estou na Antena Livre até às 8 da manhã.
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0: Estas são as músicas da Antena Livre, a rádio como você gosta. Bom dia, seja muito bem-vindo.
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0: E na rádio, como você gosta, continuam a tocar todas aquelas músicas que você tanto gosta de ouvir. Bom trabalho, onde quer que esteja, com a sua rádio.
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0: E tenho aqui, prontinha para tocar, mais uma daquelas músicas que você vai mesmo gostar de ouvir.
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0: antenalivre.pt, o site da sua rádio, que lhe permite estar connosco em qualquer parte do mundo. É bom estarmos juntos, não é? Bom dia.
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1: Antes de apresentar a sugestão literária desta semana, gostava de lhe fazer uma pergunta. Será possível regressar a casa depois de 11 anos em parte incerta e continuar a ser a mesma pessoa? O livro de hoje é O Dia em que Ela Voltou, o novo thriller de Lucinda Berry, uma autora que tem vindo a conquistar leitores em todo o mundo com histórias intensas, perturbadoras e emocionalmente viciantes. Na história desta semana, Kate Bennett desapareceu sem deixar rastro de um parque de estacionamento, deixando para trás um marido e uma filha pequena. 11 anos depois, reaparece inesperadamente numa estação de serviço em Montana, com um bebê nos braços e em estado de choque. A polícia acredita que poderá ter escapado de uma seita, mas o verdadeiro mistério começa precisamente quando ela regressa. O marido reconstruiu a vida. A filha quase não se lembra da mãe e Kate já não parece a mesma mulher. Está distante e fechada, como se parte dela tivesse ficado presa no passado. E enquanto a família tenta perceber o que realmente lhe aconteceu, começam a surgir segredos antigos, tensões escondidas e dúvidas difíceis de ignorar. Porque até que ponto podemos confiar em alguém que desapareceu durante mais de uma década? E se o perigo não tiver ficado para trás, mas tiver regressado com ela? O Dia em que Ela Voltou é um thriller psicológico intenso sobre trauma, silêncio, manipulação e sobrevivência. Um livro cheio de suspense, mas também profundamente humano, que nos obriga constantemente a desconfiar de tudo e de todos. Lucinda Berry conhece particularmente bem os temas sobre os quais escreve. Antes de se dedicar à literatura, trabalhou como psicóloga clínica e investigadora na área da saúde mental e do trauma infantil. Em Portugal, a autora estreou-se há pouco mais de um mês com A Filha Perfeita, um thriller absolutamente perturbador que continua a dar que falar nas redes sociais e a conquistar leitores apaixonados por histórias psicológicas intensas. Agora, com O Dia em que Ela Voltou, Lucinda Berry confirma-se como uma das vozes mais viciantes do thriller contemporâneo. Se gosta de livros que o deixam desconfortável, agarrada às páginas e a questionar tudo até ao fim, então esta pode muito bem ser a sua próxima leitura. Aceita a sugestão? Espero que sim. Até breve e boas leituras.
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2: Olá, bom dia. Eu sou a Lourdes Gonçalves e estou consigo na Antena Livre ainda até às 8 da manhã.

0: Não sei se partilha da minha opinião, mas há músicas que quanto mais ouvimos, mais gostamos, não acha? Estão todas aqui, na rádio, como você gosta.
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0: Espero que esteja tudo bem consigo. Estou aqui de segunda a sexta-feira, entre as 4 e as 8 horas, para lhe dar grandes canções. Bom dia, seja muito bem-vindo.

0: Antena Livre, a rádio como você gosta. Olá, bom dia. Seja muito bem-vindo.
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3: Olá, bom dia e bom trabalho, se for já ou ainda o seu caso. Faz muito bem em estar com a antena livre, sabe porquê? Porque é aqui mesmo que estão todas as suas músicas preferidas.
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0: Antena Livre, a rádio como você gosta. Muito bom dia, estamos juntos, sempre a ouvir grandes canções.
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3: E tenho aqui prontinha para tocar mais uma daquelas músicas que você vai mesmo gostar de ouvir.

0: 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Tenha uma ótima manhã.
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0: E de segunda a sexta-feira, entre as 4 e as 8 da manhã, sou eu, Lourdes Gonçalves, quem escolhe todas as músicas que você está a ouvir. É um prazer partilhar consigo as noites da Antena Livre. Seja muito bem-vindo. Bom dia.

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0: Onde quer que esteja com a sua rádio, obrigado por estar aí desse lado. Por aqui, as melhores músicas não param de tocar.
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0: E pela Antena Livre vão rodando algumas músicas do momento, mas também gostamos de entrar na máquina do tempo e viajar alguns anos atrás. É assim nas primeiras horas de cada manhã. Comigo, Lourdes Gonçalves, de segunda a sexta-feira, entre as 4 e as 8 da manhã. Muito bom dia!

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1: A humanidade não é uma ideia. Menos ainda, como diria Platão, uma ideia eterna e imutável guardada lá no mundo mais ou menos celeste das ideias. A humanidade existe nos seres humanos e nas relações entre eles. Curiosamente, nos últimos anos está a acontecer uma mudança radical. De há um tempo para cá, tem vindo a ganhar sucesso um modo de ser que recusa reconhecer a humanidade dos outros, que despreza a humanidade de alguns outros. Cá eu sou o maior, o resto é esterco. De modo particular, os pobres, os desempregados, os doentes, os negros e mesmo as mulheres são um peso, impedem que os vencedores continuem a subir as rampas do sucesso. Trump é agora um dos ícones maiores desta atitude. Tenho o maior exército do mundo, posso fazer o que quero, sou todo poderoso. Mas mostram os factos, não é. Puro engano. Ao que se vê, não é sequer senhor dele próprio. Mas há outros perto de nós, pensam que quanto mais bruto, maior se é. E também eles não são senhores de si mesmo. Ao desumanizarem os outros, eles mesmos se desumanizam. À nossa volta, podemos encontrar pessoas espoliadas da sua condição humana. Escravos, explorados, sem abrigo, vítimas de violência, na sua própria casa, ou na escola, ou numa rede social. Pessoas abandonadas, perseguidas, injustiçadas ou sujeitas a tantas outras formas de desrespeito da condição humana elementar. A humanidade não é um dado, é uma construção e reconstrução continuada. O que era um ser humano há 5 mil anos não é suficiente hoje. E o que é hoje precisa de ser aperfeiçoado para amanhã. É necessário conservar o adquirido e ir além do que é aceitável hoje. É assim que faremos um mundo melhor. Mas parece que estamos a inverter a marcha da humanidade. Voltar atrás a estados primitivos da construção social. Não temos, nem eu, nem nós juntos, poder para mudar o mundo e lançar para cima a marcha da humanidade. Mas podemos salvar a humanidade negada na vida desta ou daquela pessoa, reconhecer-lhe a sua condição humana, dar-lhe a mão que não encontra, ajudá-la a sair do buraco em que está. A humanidade começa aqui, nas relações que estabelecemos com os nossos mais próximos.
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6: Muito bom dia. Há músicas que, quanto mais ouvimos, mais gostamos, não acha? Estão todas aqui, na rádio como você gosta.

0: E por aqui a música não para. Tenha uma ótima manhã.
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4: Olá, bom dia e boa viagem, se for o seu caso. 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

0: aqui, prontinha para tocar, mais uma daquelas músicas que você vai mesmo gostar de ouvir.
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0: E de segunda a sexta-feira, entre as 4 e as 8 da manhã, sou eu, Lourdes Gonçalves, quem escolhe todas as músicas que você está a ouvir. É um prazer partilhar consigo as noites da Antena Livre. Seja muito bem-vindo. Bom dia.
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1: E agora é tempo de notícias nesta manhã com a informação Antena Livre.
2: Informação com o jornalista Jerónimo Belo Jorge.
3: Bom dia. Quase 3 em cada 4 utentes realizaram no último ano uma ação de prevenção, como análises clínicas ou consultas rotina no Serviço Nacional de Saúde, indica um estudo hoje divulgado. A prevenção é a nova dimensão do Índice de Saúde Sustentável 2025-2026. De acordo com o estudo que será apresentado em Lisboa, 73% dos utentes realizaram pelo menos uma ação de prevenção. Dos que o fizeram, 67,8% procuraram o SNS para análises clínicas de rotina, 61,8% para consultas de rotina check-up, 50,6% para exames de diagnóstico, para controle preventivo, cerca de 1/3, 32% realizou ações preventivas no setor privado. Para calcular o índice de sustentabilidade do Serviço Nacional de Saúde, são usadas componentes como a capacidade de resposta assistencial, a qualidade técnica percepcionada, o acesso e a sustentabilidade financeira, com diferentes ponderações e todas elas convertidas numa escala de 0 a 100. O coordenador do estudo, Pedro Simões Coelho, explicou os motivos que levaram este ano a atualizar a metodologia para o cálculo do índice de sustentabilidade.
4: Pela primeira vez trouxemos o índice de prevenção. Este índice é, de facto, uma agradável surpresa. É uma agradável surpresa porque tem um valor bastante elevado, quase 65 pontos, portanto é o segundo maior, logo a seguir à qualidade. Digamos que está classificado já neste lançamento como um dos principais pontos fortes do sistema. Eu confesso que para mim é uma surpresa que estava à espera de termos uma fotografia de um sistema que estava muito virado para tratar os doentes críticos e os crónicos e não tanto para a prevenção. Mas é extraordinário ver que mais de 70% dos utilizadores do SNS dizem ter realizado alguma ação de prevenção nos últimos 12 meses. É para mim uma enorme, agradável surpresa e, sobretudo, notar que para algumas destas ações, como as análises clínicas ou as consultas de rotina, temos mais de 60% dos utilizadores a dizer que as realizaram. Naturalmente que temos que sublinhar que é dos utilizadores do SNS. Não estamos a falar aqui dos utilizadores do SNS, mas não deixa de ter dito nota que a grande porcentagem dos utilizadores fez alguma coisa relacionada com a prevenção. E, portanto, isto deu-nos este ano uma fotografia que é a qualidade como o principal ponto forte, logo seguida pela capacidade preventiva. Enfim, os três pontos mais fracos, naturalmente, são o acesso, a capacidade de resposta assistencial, simplesmente por este ano ter crescido, e a sustentabilidade financeira do SNS devido a esta grande pressão do crescimento da despesa.
3: Na ótica dos utentes, os profissionais de saúde são o ponto forte do Serviço Nacional de Saúde. A Hyperion Renováveis Tech, empresa responsável pela central fotovoltaica instalada em Arreciadas, viu ser dada pronúncia favorável sobre o pedido de informação prévia acerca da possibilidade de instalar um conjunto de edifícios de serviço destinados em concreto a um centro de dados. A Avançar será instalado nos terrenos junto à rotunda de Alvega. Relembrar que 24 de setembro a Antena Livre já tinha a informação que corria um processo para projeto de interesse nacional a este investimento. À margem da reunião da Câmara de Abrantes desta terça-feira aos jornalistas, o Presidente Manuel Jorge Valmato explicou que se trata para já e apenas de um pedido urbanístico, um pedido de informação prévia.
5: O que trouxemos hoje à reunião de Câmara apenas se trata de um PIP, que é um pedido de informação prévia, que pretende, no fundo, auscultar o município e um conjunto de entidades diversas de gestão do território sobre a possibilidade de se instalarem naquela zona do território. E aprovámos hoje aqui esse PIB, essa intenção de construção ali de um grande edifício e de um grande investimento. Não estamos aqui a aprovar esse investimento, estamos apenas a dizer que, do ponto de vista urbanístico, é possível aquele espaço, digamos, servir para a sua implementação. É uma área muito grande, estamos a falar de um edificado, tem o tamanho utilizando aqui uma linguagem mais fácil, tem a dimensão de 15 campos de futebol. Portanto, e aquilo que aprovámos aqui foi que, do ponto de vista urbanístico, isto será possível, do nosso ponto de vista e de acordo com as informações externas das diferentes entidades. Por isso, vamos esperar que este projeto possa seguir o seu caminho.
3: Este projeto, de acordo com Val Amados, não tem ligações ao EDC Porto Ano, apontado para os terrenos da antiga RPP Solar, nem este tem nada a ver com as notícias sobre uma eventual gigafábrica que chegou a ser apontada para Abrantes, igual à que deverá nascer em Sines. É um assunto que vamos desenvolver na edição das 12 horas. O Primeiro-Ministro responde hoje aos deputados no debate quinzenal em que deverá ser confrontado com a polémica admissão do Secretário-Geral Adjunto para a Administração Interna e com o relatório da Presidência da República sobre as tempestades. Desde o último debate, Luís Montenegro, no Parlamento, a 29 de Abril, a proposta de lei do Governo de revisão do Código de Trabalho já deu entrada no Parlamento, mas continua sem haver negociações públicas nem parceiros à vista para a sua aprovação. As taxas de monitorização de aprendizagem realizadas pelos alunos do 4º e 6º anos arrancam hoje e os diretores acreditam que as escolas estão preparadas para implementar o formato digital. O calendário arranca com a prova de educação artística, disciplina rotativa avaliada este ano, dirigida aos alunos do 4º ano e que poderá ser realizada entre 27 de maio e 9 de junho. À semelhança do ano passado, as provas moda serão feitas em formato digital e os alunos e as escolas testaram em abril durante as provas de ensaio. Na altura, o presidente da associação relatou problemas de conectividade com algumas escolas e outras falhas técnicas, mas na véspera da primeira prova oficial, Filinto Lima disse acreditar que as dificuldades foram ultrapassadas. O município de Abrantes vai distinguir com a medalha de mérito municipal no dia da cidade, 14 de junho, várias associações do concelho ligadas à área social, Banco Alimentar contra a Fome, Cruz Vermelha Portuguesa, Núcleo de Abrantes e Tomar, Grupo de Apoio de Abrantes da Liga Portuguesa contra o Cancro, Liga dos Amigos do Hospital de Abrantes, Núcleo de Abrantes da Liga dos Combatentes, Rotary Clube de Abrantes. A explicação foi feita pelo autarca Manuel Jorge Valamatos.
5: Portanto, são seis instituições que têm um papel muito importante, que ajudam milhares de pessoas nos diferentes contextos e que nós entendemos que é o ano ideal para consagrar, para valorizar, para estimular todas estas pessoas que no domínio do voluntariado fazem um trabalho absolutamente extraordinário, no domínio social, como bem disse, mas que têm uma importância muito significativa e fazemo-lo de coração. Fazemo-lo com uma intenção de valorizar verdadeiramente e reconhecer publicamente o trabalho destas instituições.
3: A cerimónia do Dia da Cidade acontecerá no domingo, 14 de junho, último dia das festas de Abrantes. Digo-lhe agora que é uma final para a história, ou por dois clubes quase sem palmarés na roda do futebol europeu. O Crystal Palace é um estreante quase absoluto, com uma participação menor na já extinta Taça Intertoto, e o Rayo Vallecano tinha competido apenas numa época na Liga Europa. O jogo da final da Liga Conferência tem início às 20 horas, hora de Lisboa, e é arbitrado pelo italiano Maurizio Mariani. Tem a particularidade de colocar frente a frente duas equipas que chegaram à fase de liga depois de ultrapassarem os playoffs da terceira competição da UEFA sem apuramento direto de ambas. É tudo quanto a notícias, eu volto aqui uma hora, tenha uma ótima manhã, bom dia.
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1: Já são 8h10, muito bom dia, espero que esteja tudo bem consigo. Agora lá por fora os termómetros marcam 21 graus, uma informação Antena Livre e Meteo Abrantes.
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1: E esta é uma quarta-feira 27, com previsões de céu em geral pouco nublado, apresentando temporariamente períodos de maior nubosidade durante a tarde, no interior das regiões norte e centro, onde há possibilidade da ocorrência de aguaceiros e trovoada. O vento vai ser fraco a moderado até 25 km hora e as temperaturas continuam a subir e vão hoje rondar os 29 graus de máxima em Faro, 30 no Porto, 35 em Coimbra e Vila de Rei, 36 em Lisboa e Maceió, 37 em Santarém, 38 em Sardual, Tomar, Torres Novas e Barquinha e 39 graus em Abrantes, Constância e em Troncamento. Agora lá por fora os termómetros marcam 21 graus, uma informação Antena Livre e Meteo Abrantes.
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1: E porque hoje é quarta-feira, o espaço de opinião na Antena Livre tem, quinzenalmente, voz e assinatura do Pedro Grave. Vamos ouvir agora. Bom dia.

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1: Boa quarta-feira aos ouvintes da Rádio Antena Livre. Cada vez fico mais triste com a relevância, ou antes, a falta de relevância que o nosso município apresenta, tanto na região como no país. Note-se que Abrantes já teve e deu ao país uma primeira-ministra, ministros, vários deputados na Assembleia da República. Atualmente é o que se vê. Isto significa perda de relevância. Atente nos recursos patrimoniais e naturais que temos, na localização central estratégica da qual sistematicamente vemos desperdiçadas as vantagens. Quantos municípios se podem vangloriar de estar numa posição central no país, a menos de 100 km de 4 capitais de distrito, Porto Alegre, Castelo Branco, Santarém e Leiria, e pouco mais para a quinta, Coimbra, e a 150 km da capital, com bons acessos a autoestradas e caminhos de ferro? É como ter o motor de um Ferrari num carrinho de rolamentos. O potencial está lá, mas aquele carrinho de rolamentos, que até pode ser o melhor carrinho de rolamentos do mundo, nunca será um Ferrari. Para ser um veículo topo, é preciso ir acrescentando ao bom motor uma estrutura que permita e potencie as suas características. O Sr. Enzo Ferrari foi um piloto mediano. Apesar de fazer bons carros, havia sempre melhores pilotos que ele. Teve a visão de fazer os melhores carros do mundo, mas precisava contratar os melhores pilotos que conseguisse encontrar. Apenas esses podiam aproveitar as características dos melhores carros de corrida. Tirou a vaidade do caminho, sabia que podia construir carros topo, mas não era um piloto para os explorar na pista. Portanto, fez a parte em que era o melhor e delegou em quem era capaz de fazer a outra parte para vir a ter uma marca produtora de alguns dos carros mais desejados do mundo. Apesar do sucesso, foi preciso fazer face a muitas crises, encontrar compromissos que permitiram manter a fábrica e o sonho em Itália. É muito conhecida a tentativa de compra por parte da Ford, com a Fiat a chegar in extremis e permitindo manter a soberania italiana da marca do cavalo empinado. Portanto, tudo muda. O mundo dá muitas voltas e também é preciso perceber as mudanças internas a fazer para manter ou aumentar os resultados. E noutras marcas e produtos, há tantos exemplos de algo que todos desejavam e, no entanto, vieram a desaparecer por falta de adaptação, más decisões, falta de jeito ou de vontade. E já agora, um outro grande industrial italiano, fabricante de tratores agrícolas, teve um dia a oportunidade de reclamar do mau funcionamento da embreagem do seu Ferrari em Enzo Ferrari, que lhe respondeu que ele não entenderia nada de carros de alto desempenho e que se dedicasse à condução dos seus tratores. O tal industrial, de orgulho ferido, reparou a avaria do seu Ferrari com uma embreagem de trator e começou a produzir carros desportivos de alta gama, rivais dos modelos da Ferrari. O seu nome era Ferruccio Lamborghini.

0: dilema de não ter nos seus descendentes quem lhe seguisse as pegadas. Portanto, as opções seriam vender com ganho ou a provável ruína. É que apenas por ser um Lamborghini não quer dizer automaticamente que se possui as mesmas qualidades e capacidades que os seus antepassados. Boa quarta-feira aos ouvintes da Rádio Antena Livre.
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3: Viva, bom dia. Vamos agora espreitar as capas dos jornais desta quarta-feira. Começo pela revista semanal Sábado. Roteiros perfeitos no paraíso das ilhas espanholas. Harmonia do stress, os perigos de suplementos para controlar o cortisol. E depois talude. Um ano depois ainda há 73 barracas no bairro. No Diário Notícias, o destaque vai para o Médio Oriente. Diálogo prossegue debaixo de fogo, com o Irão a acusar os Estados Unidos de violarem o cessar-fogo. Portugal entra em dias críticos de calor e a área ardida já é o dobro face a maio do ano passado. No Correio da Manhã, 13 detidos em operação da PJ, funcionários fotografados a receber envelopes de dinheiro, notas, refeições e obras pagam corrupção nas águas de Gaia. Loucura na Luz com concerto de Bad Bunny é destaque também da primeira página e relatório sobre tempestades. António José Seguro arrasa cultura de improviso. No Público, Ministério Público pede que Ricardo Salgado não cumpra cadeia pelos crimes que praticou. Juízes veem mais litígios na venda forçada de heranças indivisas. E ainda na primeira página do Público, Conselho Superior de Magistratura critica a proposta do Governo para colocar imóveis no mercado. A medida é debatida em breve. Jornal de Notícias, ex-diretor recebeu 1 milhão em obras feitas por trabalhadores da própria Águas de Gaia. Análise dos hospitais ameaçam laboratórios no interior do país e depois irmãos largados na estrada pela mãe e padrasto vão para a França. Nos económicos, o Negócios faz o destaque. Só 9% de empresas em Portugal têm produtividade elevada. Riscos da guerra atrasam mais de 1 mês de propostas para a alta velocidade. E o Jornal Económico faz o destaque com o papel estratégico da rainha das exportações em debate. O governo promete concursos até agosto para 2 mil milhões. Ainda na primeira página do Jornal Económico, apagão foi excepcional e não dá direito a compensações automáticas. Nos desportivos, naturalmente que a pré-época está em destaque no jogo, Francesco Farioli, há necessidades que precisam ser preenchidas. Na primeira página do jornal ainda Benfica, cláusula de Mourinho conta nos dias úteis e no Sporting, Palhinha quer voltar a ser leão. Na bola, Leonardo Jardim não volta a treinar em Portugal. Benfica, Marco Silva chega hoje a Lisboa. No Sporting, fim de ciclo com possível saída de mais de 10 jogadores e no Porto, lateral esquerdo é prioridade para o Dragão. No Record, no Sporting, Anderson já ruge, médio dá acordo como certo e fala a leão. Águia acelera, Rui Costa apressa a renovação do plantel. Marco Silva tem luz à espera, decide o futuro amanhã, é cláusula de Mourinho, encaixe de 15 milhões de euros no horizonte e no Futebol Clube do Porto, em busca de um goleador, contratação de avançado é urgente. São os destaques de primeira página dos jornais desta quarta-feira. Ótima manhã, bom dia.
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4: Tenha uma ótima manhã, agora faltam 22 minutos para as 9.
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5: Faltam 15 minutos para as 9 da manhã.
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6: Viva, seja bem-vindo a mais uma edição do Legalmente Falando, a sua rúbrica de leis e fiscalidade na Antena Livre. Connosco já temos a Paulo Lourenço, jurista que todas as semanas, neste mesmo horário, nos acompanha para esclarecer dúvidas remetidas pelos ouvintes. Primeira pergunta, e tem a ver com as intempéries e com este processo do comboio de tempestades que afetou principalmente esta região centro do país, entre Leiria até ao Médio Tejo e entrando na Beira Baixa. Paulo, muito bom dia.
7: Bom dia, João.
6: Durante a intempéria, o telhado de uma casa com garagem foi afetado. Após o ouvinte acionar o seguro, pediram-lhe o orçamento. Agora, a seguradora quer apenas assumir apenas a despesa de um telhado, que é o da garagem, e aproveitar essas telhas da garagem, que serão todas novas, colocando-as no telhado da casa. Ora, aqui é o proprietário não concorda e pergunta se isto é legal, pois os danos estéticos constam no seguro. Isto é um pouco confuso. O que é que se pode dizer em relação a esta situação, sabendo nós que há aqui parâmetros, digamos, especiais, não das seguradoras, mas do evento que ocorreu em Portugal?
7: Bom dia também aos nossos ouvintes. Pois, enfim, a situação, tal como está configurada na lei, vamos primeiro definir qual é que é a regra geral. A regra geral é que quem causa danos e quem se constitui na obrigação de indemnizar tem que colocar as coisas no estado em que elas se encontravam antes de ter ocorrido o dano. Portanto, na verdade, aquilo que a pessoa tem direito a pedir é que o telhado fique nas mesmas condições que estava antes de ter sido atingido por essas intempéries.
6: Da garagem e da casa.
7: Da garagem e da casa. Naturalmente que não há nada que impossibilite que as telhas possam ser efetivamente reaproveitadas, desde que isso não desvalorize efetivamente a casa. Portanto, no fundo, o ponto fundamental é exatamente este. A casa tem que ficar na condição em que estava antes de ter sido atacada, chamemos-lhe assim, pela intempérie. Na verdade, se aquilo do ponto de vista estético, ainda por cima se o seguro tem alguma cobertura estética, se do ponto de vista estético, do ponto de vista da valorização do imóvel, se isso constitui na verdade um handicap, o nosso ouvinte terá todo o direito de exigir da seguradora que reponha na situação em que aquilo estava, sem que desvalorize e sem que prejudique esteticamente. Se a seguradora recusar, naturalmente que terá que pedir um relatório técnico, há um orçamento, etc., e no caso de não haver acordo, terá que ser depois pela via judicial. Mas a regra de ouro é de que quem se constitui na obrigação de indenizar tem que colocar a coisa no estado em que ela se encontrava antes de ter sido causado o dano.
6: Falamos aqui da parte estética, por exemplo, ter um telhado a duas cores, com as telhas de utilização, exatamente, com as telhas diferentes, portanto, entramos aqui a desvalorização.
7: Exatamente, é isso mesmo.
6: Paulo, muito obrigado. Voltamos de hoje 8 dias com outra dúvida para outro esclarecimento. Bom dia.
7: Bom dia.
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5: Já sabe então, se tiver uma dúvida legal que queira ver esclarecida, basta escrever-nos para legalmentefalando@antenalivre.pt. Poderá depois ouvir a resposta aqui na Antena Livre, na edição da manhã e também no nosso site através do podcast. Basta clicar em antenalivre.pt. Estamos a caminho das 9. Bom dia. Tenha uma ótima quarta-feira.
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1: E vamos agora atualizar toda a informação importante desta manhã.
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3: Bom dia, a Hyperion Renováveis Tech é a empresa responsável pela central fotovoltaica instalada em Arreciadas e viu ser dada pronúncia favorável sobre o pedido de informação prévia acerca da possibilidade de instalação de um conjunto de edifícios de serviço destinados em concreto a um centro de dados a avançar a ser instalado nos terrenos junto à rotunda de Alvega, entre a rotunda de Alvega e a ponte Alvega-Moriscas no Rio Tejo. De lembrar que a 24 de setembro do ano passado, a Antena Livre já tinha a informação de que corria o processo para projeto de interesse nacional a este investimento junto do IAPMEI e do Ministério da Economia. À margem da reunião de Câmara de Abrantes desta terça-feira aos jornalistas, o Presidente Manuel Jorge Valamado explicou que se trata para já e apenas de um pedido de informação prévia, ou seja, um pedido urbanístico.
4: O que trouxemos hoje à reunião de Câmara apenas se trata de um PIP, que é um pedido de informação prévia, que pretende, no fundo, auscultar o município e um conjunto de entidades diversas de gestão do território sobre a possibilidade de se instalarem naquela zona do território.
3: Este projeto, de acordo com Valamatos, não tem ligações ao EDC Portuano, apontado para os terrenos da antiga RPP Solar, nem este teve a ver nada com as notícias de semana passada sobre uma eventual gigafábrica que chegou a estar apontada para Abrantes, igual a outra que deverá nascer em Sines. O Primeiro-Ministro responde hoje aos deputados no debate quinzenal em que deverá ser confrontado com a polémica demissão do Secretário-Geral Adjunto de Administração Interna e com o relatório da Presidência da República sobre tempestades. Desde o último debate de Luís Montenegro no Parlamento, foi em 29 de Abril, a proposta de lei do Governo de revisão do Código de Trabalho já deu entrada no Parlamento, mas continua sem haver nem negociações públicas, nem parceiros à vista para a sua aprovação. As provas de monitorização de aprendizagem MOD A, realizadas pelos alunos dos 4 e 6º anos, arrancam hoje e os diretores acreditam que as escolas estão preparadas para implementar o formato digital. O calendário arranca com a prova de educação artística, dirigida aos alunos do 4º ano e que poderá ser realizada entre 27 de maio e 9 de junho. À semelhança do ano passado, as provas MODA serão feitas em formato digital e que os alunos e as escolas testaram em abril durante as provas ensaio. Nessa altura, o Presidente da Associação Nacional dos Diretores de Agrupamentos e Escolas Públicas relatou problemas com conectividade de algumas escolas e outras falhas técnicas, mas na véspera da primeira prova oficial, Filinto Lima disse acreditar que as dificuldades foram ultrapassadas. O município de Abrantes vai distinguir com a medalha de mérito municipal no dia da cidade, 14 de junho, 6 instituições do concelho: Banco Alimentar contra a Fome, Cruz Vermelha Portuguesa, Núcleo de Abrantes e Tomar, Grupo de Apoio de Abrantes da Liga Portuguesa contra o Cancro, Liga dos Amigos do Hospital de Abrantes, Núcleo de Abrantes da Liga dos Combatentes, Rotary Clube de Abrantes. A explicação foi feita pelo Presidente da Câmara de Abrantes, Manuel Jorge Valamatos, aos jornalistas após a aprovação por unanimidade da atribuição desta medalha de mérito municipal.
4: Portanto, são 6 instituições que têm um papel muito importante, que ajudam milhares de pessoas nos diferentes contextos e que nós entendemos que é o ano ideal para consagrar, para valorizar, para estimular todas estas pessoas que no domínio do voluntariado fazem um trabalho absolutamente extraordinário, no domínio social, como bem disse, mas que têm uma importância muito significativa e fazemo-lo de coração. Fazemo-lo com uma intenção de valorizar verdadeiramente e reconhecer publicamente o trabalho destas instituições.
3: A cerimónia do Dia da Cidade acontece domingo, dia 14 de junho, último dia das festas de Abrantes. O Instituto Português do Mar e da Atmosfera prevê uma semana de calor e noites tropicais para todas as regiões de Portugal, mas a trovoada também pode marcar presença. Portugal vai estar esta quarta-feira com aviso amarelo, exceto em Faro, com temperaturas que podem atingir valores acima dos 38 graus Celsius, principalmente em Trás-os-Montes, Vale do Tejo e no Alentejo. Ontem, Mora atingiu a temperatura mais elevada do ano em Portugal, 39,4 graus. Alveiga e Cruz registaram 38,1, de acordo com o Instituto Português do Mar e da Atmosfera. Santarém chegou aos 37,1 e o aeródromo de Ponte Sor registou 37 graus. A partir desta quinta-feira, o norte e interior do país, Bragança, Guarda, Vila Real e Viseu, vão contar com episódios de instabilidade atmosférica, trovoada, nebulosidade e rajadas de vento. Há a possibilidade de que estes quatro distritos possam registar aguaceiros em forma de granizo. A trovoada está relacionada, segundo o Instituto Português do Mar e da Atmosfera, com os valores elevados da temperatura que, com outros ingredientes, podem originar este fenómeno meteorológico. A 96ª edição da Feira do Livro de Lisboa abre portas esta quarta-feira no Parque Eduardo VII, com 350 pavilhões em representação de 900 marcas editoriais e uma programação para 19 dias com conta com mais de 2.200 eventos. A maior livraria ao ar livre do país, que pelo terceiro ano consecutivo mantém o mesmo número de pavilhões por ter alcançado a capacidade máxima de ocupação do espaço, a Alameda do Parque Eduardo VII conta com 5 novos participantes, estando confirmado 128 em representação de cerca de 900 chancelas. Segundo a edição portuguesa de editores e livreiros que organiza esta Feira do Livro de Lisboa em parceria com o município, estão já programadas mais de 2.200 atividades, número que vai crescer ao longo da feira, entre sessões de autógrafos, apresentações de livros, debates, atividades para famílias e encontros com autores nacionais e internacionais. Dito ainda que a NASA prevê enviar à Lua, em setembro e novembro, um aterrador não tripulado da Blue Origin para iniciar os alicerces da futura base lunar, e mais duas missões ocorrerão até o final de 2026, segundo a Agência Espacial. A nave escolhida para a primeira missão é o módulo de aterragem Blue Origin Mark I Endurance, desenhado pela empresa espacial de Jeff Bezos, fundador da Amazon, segundo explicou o administrador da NASA em conferência de imprensa em Washington, denominada Moonbase One. Esta será a primeira missão de um aterrador lunar financiada por privados da história e vai dirigir-se à crista da cratera de Shackleton, no Polo Sul da Lua. Há mais notícias daqui a uma hora. Tenha uma ótima quarta-feira. Bom dia.
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1: Agora 8 minutos depois das 9, bom dia. Agora em Abrantes os termómetros marcam 23 graus. Uma informação Antena Livre e Meteo Abrantes.
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15: Continuação de uma excelente manhã com a sua rádio. O relógio já marca 13 minutos depois das 9.
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0: E esta é uma quarta-feira 27, com previsões de céu em geral pouco nublado, apresentando temporariamente períodos de maior nubosidade durante a tarde, no interior das regiões norte e centro, onde há possibilidade da ocorrência de aguaceiros e trovoada. O vento vai ser fraco a moderado até 25 km/h e as temperaturas continuam a subir e vão hoje rondar os 29 graus de máxima em Faro, 30 no Porto, 35 em Coimbra e Vila de Rei, 36 em Lisboa e Mação, 37 em Santarém, 38 em Sardual, Tomar, Torres Novas e Barquinha e 39 graus em Abrantes, Constância e Entroncamento. Agora estão 24 graus, uma informação gentilmente cedida pela Meteo Abrantes. 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

0: vamos saber agora o que aconteceu no dia de hoje, mas há muitos anos atrás. Quem nos conta tudo é o Daniel Vieira, nesta quarta-feira, em mais uma edição de Os Dias da História.
1: Os Dias da História, um acontecimento histórico por cada um dos 365 dias do ano. Os Dias da História, uma compilação de Paulo Jorge de Sousa Pinto, com edição de Daniel Vieira. 27 de maio, 1644. Batalha da passagem de Shanghai, na China. A passagem de Shanghai é uma das principais passagens da Grande Muralha da China e localiza-se no ponto onde esta termina, junto ao mar, num local designado por Lao Long To, a cabeça do Velho Dragão. Foi aqui que ocorreu, neste dia, naquele ano de 1644, um confronto militar que decidiu os destinos da China, quando as forças imperiais do general Wu Sangui abriram as portas da muralha aos exércitos manchus do príncipe Dorgon, vindos do norte, e derrotaram as tropas de Li Zicheng, que haviam recentemente derrubado a dinastia Ming e tomado a capital. Foi uma batalha em larga escala, calculando-se em cerca de 100 mil os efetivos de Li e mais de 150 mil as forças da aliança entre Dorgon e Wu. Após uma vantagem inicial, as forças de Li foram dizimadas pela cavalaria manchu e dispersaram em desordem, deixando aberta a passagem para Pequim. A China vivia então numa época de caos social e político. A dinastia Ming, que tinha governado durante quase 3 séculos, colapsara perante as revoltas de camponeses e o avanço dos exércitos manchus após uma sucessão de maus anos agrícolas, crise económica e dissolução do aparelho administrativo. Em 1644, um movimento rebelde de camponeses e soldados amotinados, liderado por Li Zicheng, avançou sobre Pequim, onde entrou após derrotar as tropas imperiais enviadas ao seu encontro. Sem dispor de defesas nem recursos, o último imperador Ming suicidou-se. Esta conjuntura foi rapidamente aproveitada pelo príncipe Dorgon, que avançou em direção à muralha. O general Wu Sangui, que comandava a guarnição da passagem de Shanghai, aceitou colocar-se ao seu serviço. Com a vitória obtida no campo de batalha, os exércitos manchus tinham o caminho aberto para avançar para Pequim, o que fizeram de imediato. Li Zicheng, entretanto, recuara e saqueara a capital após o que fugiu para oeste. A 5 de junho, o príncipe regente Dorgon entrou em Pequim à frente das suas tropas e tomou posse da capital em nome do imperador Zunzi, o primeiro imperador da nova dinastia Qing. 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
4: Viva, bom dia. Vamos agora espreitar as capas dos jornais desta quarta-feira. Começo pela revista semanal Sábado. Roteiros perfeitos no paraíso das ilhas espanholas. A harmonia do stress, os perigos de suplementos para controlar o cortisol. E depois Talude. Um ano depois ainda há 73 barracas no bairro. No Diário Notícias, o destaque vai para o Médio Oriente. Diálogo prossegue debaixo de fogo, com o Irão a acusar os Estados Unidos de violarem o cessar-fogo. Portugal entra em dias críticos de calor e a área ardida já é o dobro face a maio do ano passado. No Correio da Manhã, 13 detidos em operação da PJ, funcionários fotografados a receber envelopes de dinheiro, notas, refeições e obras pagam corrupção nas águas de Gaia. Loucura na Luz com concerto de Bad Bunny é destaque também da primeira página e relatório sobre tempestades. António José Seguro arrasa cultura de improviso. No Público, Ministério Público pede que Ricardo Salgado não cumpra cadeia pelos crimes que praticou. Juízes veem mais litígios na venda forçada de heranças indivisas. E ainda na primeira página do Público, Conselho Superior de Magistratura critica a proposta do Governo para colocar imóveis no mercado. A medida é debatida em breve. Jornal de Notícias, ex-diretor recebeu 1 milhão em obras feitas por trabalhadores da própria Águas de Gaia. Análise dos hospitais ameaçam laboratórios no interior do país e depois irmãos largados na estrada pela mãe e padrasto vão para a França. Nos económicos, o Negócios faz o destaque. Só 9% de empresas em Portugal têm produtividade elevada. Riscos da guerra atrasam mais de 1 mês de propostas para a alta velocidade. E o Jornal Económico faz o destaque com um papel estratégico da rainha das exportações em debate. O governo promete concursos até agosto para 2 mil milhões. Ainda na primeira página do

0: chega hoje a Lisboa no Sporting, fim de ciclo, com possível saída de mais de 10 jogadores, e no Porto, lateral esquerdo é prioridade para o Dragão. No recorde no Sporting, Anderson já ruge, médio dá acordo como certo e fala ao Leão, Águia acelera, Rui Costa apressa a renovação do plantel, Marco Silva tem luz à espera, decide o futuro amanhã, é cláusula de Mourinho, encaixe de 15 milhões de euros no horizonte, e no Futebol Clube do Porto, em busca de um goleador, contratação de avançado é urgente. São os destaques de primeira página dos jornais desta quarta-feira. Ótima manhã, bom dia.
1: Faltam 25 minutos para as 10 da manhã.
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3: E só já faltam 18 minutos para as 10 da manhã. Bom dia, é bom saber que está por aí.
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3: Bom dia, o Primeiro-Ministro vai responder hoje aos deputados no debate quinzenal, em que deverá ser confrontado com a polémica demissão do Secretário-Geral Adjunto da Administração Interna e com o relatório da Presidência da República sobre as tempestades. Desde o último debate de Luís Montenegro no Parlamento, a 29 de Abril, a proposta de lei do Governo de revisão do Código do Trabalho já deu entrada no Parlamento, mas continua sem haver negociações públicas ou parceiros à vista para a sua aprovação. O debate começará desta vez pelas perguntas do LIVRE. O modelo alterna entre a abertura pelo chefe de governo e pelos partidos rotativamente, seguindo-se as questões do PSD, Chega, PS e L, PCP, CDS-PP, Bloco de Esquerda, PAN e JPP, numa discussão com duração prevista de 2 horas. A empresa Hyperion Renováveis Tech, a empresa responsável pela central fotovoltaica instalada em Arreciadas, e viu ser dada pronúncia favorável sobre o pedido de informação prévia acerca da possibilidade da instalação de um conjunto de edifícios de serviços destinados em concreto a um centro de dados. A avançar, será instalado nos terrenos junto à rotunda de Alvega. De relembrar que a 24 de setembro a Antena Livre já tinha informação que corria o processo para projeto de interesse nacional para este investimento. À margem da reunião da Câmara de Abrantes desta terça-feira aos jornalistas, o Presidente Manuel Jorge Valmato explicou que se trata para já e apenas de um pedido de urbanismo.
4: O que trouxemos hoje à reunião de Câmara apenas se trata de um PIP, que é um pedido de informação prévia, que pretende, no fundo, auscultar o município e um conjunto de entidades diversas de gestão do território sobre a possibilidade de se instalarem naquela zona do território. E aprovámos hoje aqui esse PIB, essa intenção de construção ali de um grande edifício e de um grande investimento. Não estamos aqui a aprovar esse investimento, estamos apenas a dizer que, do ponto de vista urbanístico, é possível.
3: Este projeto, de acordo com Valamatos, não tem ligações ao EDC Porto Ano, apontado para os terrenos da antiga RPP Solar, nem teve nada a ver com as notícias sobre uma eventual construção de uma gigafábrica que chegou a ser apontada para Abrantes, igual à que deverá nascer em Sines. O município de Abrantes vai distinguir com a medalha de mérito municipal no dia da cidade, 14 de junho, várias associações do concelho, o Banco Alimentar contra a Fome, Grupo de Apoio de Abrantes de Liga Portuguesa contra o Cancro, Cruz Vermelha Portuguesa, Núcleo de Abrantes e Tomar, Liga dos Amigos do Hospital, Núcleo de Abrantes da Liga dos Combatentes e Rotary Clube de Abrantes. A explicação foi feita pelo Presidente da Câmara Municipal de Abrantes, Manuel Jorge Valamados.
4: Portanto, são 6 instituições que têm um papel muito importante, que ajudam milhares de pessoas nos diferentes contextos e que nós entendemos que é o ano ideal para consagrar, para valorizar, para estimular todas estas pessoas que no domínio do voluntariado fazem um trabalho absolutamente extraordinário, no domínio social, como bem disse, mas que têm uma importância muito significativa e fazemo-lo de coração. Fazemo-lo com uma intenção de valorizar verdadeiramente e reconhecer publicamente o trabalho destas instituições.
3: A cerimónia do Dia da Cidade vai acontecer no domingo, dia 14 de junho, o último dia das festas de Abrantes. O Instituto Português do Mar e da Atmosfera prevê uma semana de calor e noites tropicais para todas as regiões de Portugal continental, mas a trovoada vai marcar presença em algumas zonas do interior do país. Portugal vai estar esta quarta-feira com aviso amarelo, exceto para o Distrito de Faro, com temperaturas que podem atingir mais de 38 graus, principalmente nas regiões de Trás-os-Montes, Vale do Tejo e no Alentejo. Ontem, Mora teve a temperatura mais elevada do ano em Portugal continental, 39,4 graus, Alveiga e Cruz registaram 38,1, de acordo com o Instituto Português do Mar e da Atmosfera, que apontou ainda para Santarém 37,1 e para o aeródromo de Pontessor 37 graus. A partir desta quinta-feira, no entanto, há a previsão para zonas como Bragança, Guarda, Vila Real ou Viseu, que podem ter episódios de instabilidade atmosférica, como trovoada de velocidade ou rajadas fortes de vento. Há a possibilidade de estes quatro distritos poderem registar aguaceiros sob a forma de granizo. A trovoada está relacionada com valores elevados da temperatura, que, com alguns ingredientes, podem originar estes fenómenos meteorológicos. A 96ª edição da Feira do Livro de Lisboa abre hoje no Parque Eduardo VII, com 350 pavilhões, em representação de 900 marcas editoriais e uma programação para 19 dias que conta com mais de 2.200 eventos. Segundo a Associação Portuguesa de Editores e Livreiros, que organiza a Feira do Livro de Lisboa, em parceria com a Câmara Municipal, estão já programadas mais de 2.200 ações, um número que irá crescer ao longo da feira. O Tribunal de Ponte Sor determinou ontem a prisão preventiva do homem que fugiu daquele juízo onde se encontrava para ser interrogado e que se entregou ontem às autoridades, revelou a fonte da GNR. A mesma fonte indicou à agência Lusa que o homem de 37 anos entregou-se junto ao Tribunal de Ponte Sor no distrito de Porto Alegre, de onde tinha fugido no dia 13 deste mês, onde decorreu o primeiro interrogatório judicial. O Tribunal decretou prisão preventiva, medida de coação mais gravosa, tendo o arguído sido conduzido para o estabelecimento prisional de Elvas, onde vai aguardar o desenrolar do processo, adiantou ainda a mesma fonte. A NASA prevê enviar à Lua, entre setembro e novembro, um aterrador não tripulado da Blue Origin para iniciar os alicerces de uma futura base lunar e mais duas missões ocorrerão até ao final de 2026, de acordo com a informação avançada pela Agência Espacial. A nave escolhida para a primeira missão é o módulo de aterragem Blue Origin Mark I Endurance, desenhado pela empresa espacial de Jeff Bezos, o fundador da Amazon, segundo explicou o administrador da NASA em conferência de imprensa em Washington. Denominada Moonbase One, esta será a primeira missão de um aterrador lunar, financiada por privados na história, e vai dirigir-se à crista da cratera de Shackleton, no Polo Sul da Lua. É uma final para a história, ou por dois clubes, quase sem palmarés na roda do futebol da Europa. O Crystal Palace é um estreante quase absoluto, apenas teve uma participação menor na já extinta Taça Intertoto. O Rayo Vallecano já tinha competido apenas uma época na Liga Europa. Discutem hoje a Liga Conferência da UEFA. O jogo está agendado para as 20 horas, hora de Lisboa.

0: arbitrado pelo italiano Maurizio Mariani, e tem a particularidade de colocar frente a frente duas equipas que chegaram à fase de liga depois de ultrapassarem o play-off da terceira competição da UEFA sem apuramento direto de ambas. Há mais notícias daqui a uma hora. Tenha uma ótima manhã. Bom dia.
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2: 10 minutos depois das 10 da manhã, bom dia, seja muito bem-vindo. Agora na cidade de Abrantes, de onde emite a Antena Livre, 26 graus, uma informação oferecida pela Meteo Abrantes.
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2: Agora 13 minutos depois das 10, bom dia.
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2: E esta é uma quarta-feira 27, com previsões de céu em geral pouco nublado, apresentando temporariamente períodos de maior nubosidade durante a tarde, no interior das regiões norte e centro, onde há possibilidade da ocorrência de aguaceiros e trovoada. O vento vai ser fraco a moderado até 25 km/h e as temperaturas continuam a subir e vão hoje rondar os 29 graus de máxima em Faro, 30 no Porto, 35 em Coimbra e Vila de Rei, 36 em Lisboa e Maceió, 37 em Santarém, 38 em Sardual, Tomar, Torres Novas e Barquinha e 39 graus em Abrantes, Constância e Entroncamento.

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2: Temperatura agradável, agora estão 27 graus na cidade de Abrantes. Esta é uma informação gentilmente cedida pela Meteo Abrantes.
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0: E porque hoje é quarta-feira, o espaço de opinião na Antena Livre tem quinzenalmente voz e assinatura do Pedro Grave. Vamos ouvir agora. Bom dia.
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2: Boa quarta-feira aos ouvintes da Rádio Antena Livre. Cada vez fico mais triste com a relevância, ou antes, a falta de relevância que o nosso município apresenta, tanto na região como no país. Note-se que Abrantes já teve e deu ao país uma primeira-ministra, ministros, vários deputados na Assembleia da República. Atualmente é o que se vê. Isto significa perda de relevância. Atente-se nos recursos patrimoniais e naturais que temos, na localização central estratégica da qual sistematicamente vemos desperdiçadas as vantagens. Quantos municípios se podem vangloriar de estar numa posição central no país, a menos de 100 km de quatro capitais de distrito, Porto Alegre, Castelo Branco, Santarém e Leiria, e pouco mais para a quinta, Coimbra, e a 150 km da capital, com bons acessos a autoestradas e caminhos de ferro? É como ter o motor de um Ferrari num carrinho de rolamentos. O potencial está lá, mas aquele carrinho de rolamentos, que até pode ser o melhor carrinho de rolamentos do mundo, nunca será um Ferrari. Para ser um veículo topo, é preciso ir acrescentando ao bom motor uma estrutura que permita e potencie as suas características. O Sr. Enzo Ferrari foi um piloto mediano. Apesar de fazer bons carros, havia sempre melhores pilotos que ele. Teve a visão de fazer os melhores carros do mundo, mas precisava contratar os melhores pilotos que conseguisse encontrar. Apenas esses podiam aproveitar as características dos melhores carros de corrida. Tirou a vaidade do caminho, sabia que podia construir carros topo, mas não era um piloto para os explorar na pista. Portanto, fez a parte em que era o melhor e delegou em quem era capaz de fazer a outra parte para vir a ter uma marca produtora de alguns dos carros mais desejados do mundo. Apesar do sucesso, foi preciso fazer face a muitas crises, encontrar compromissos que permitiram manter a fábrica e o sonho em Itália. É muito conhecida a tentativa de compra por parte da Ford, com a Fiat a chegar in extremis e permitindo manter a soberania italiana da marca do cavalo empinado. Portanto, tudo muda, o mundo dá muitas voltas e também é preciso perceber as mudanças internas a fazer para manter ou aumentar os resultados. E noutras marcas e produtos, há tantos exemplos de algo que todos desejavam e, no entanto, vieram a desaparecer por falta de adaptação, más decisões, falta de jeito ou de vontade. E já agora, um outro grande industrial italiano, fabricante de tratores agrícolas, teve um dia a oportunidade de reclamar do mau funcionamento da embreagem do seu Ferrari em Enzo Ferrari, que lhe respondeu que ele não entenderia nada de carros de alto desempenho e que se dedicasse à condução dos seus tratores. O tal industrial, de orgulho ferido, reparou a avaria do seu Ferrari com uma embreagem de trator e começou a produzir carros desportivos de alta gama, rivais dos modelos da Ferrari. O seu nome era Ferruccio Lamborghini, um nome que se veio a tornar sinónimo de beleza e desempenho automóvel. Mas enquanto a Ferrari tentou de sempre manter o controle da marca na família, o Sr. Lamborghini dedicou-se a produzir vinhos e outros produtos agrícolas, com muito sucesso também, vendendo entretanto as suas marcas de tratores e automóveis a outros grupos empresariais. Provavelmente bateu-se com o dilema de não ter nos seus descendentes quem lhe seguisse as pegadas. Portanto, as opções seriam vender com ganho ou a provável ruína. É que apenas por ser um Lamborghini não quer dizer automaticamente que se possui as mesmas qualidades e capacidades que os seus antepassados. Boa quarta-feira aos ouvintes da Rádio Antena Livre.
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0: 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Bom dia.
1: Viva, bom dia. Vamos agora espreitar.

0: Portugal entra em dias críticos de calor e área ardida já é o dobro face a maio do ano passado. No Correio da Manhã, 13 detidos em operação da PJ, funcionários fotografados a receber envelopes de dinheiro, notas, refeições e obras pagam corrupção nas águas de Gaia. Loucura na Luz com concerto de Bad Bunny é destaque também da primeira página e relatório sobre tempestades, António José Seguro arrasa cultura de improviso. No Público, o Ministério Público pede que Ricardo Salgado não cumpra cadeia pelos crimes que praticou. Juízes veem mais litígios na venda forçada de heranças indivisas. E ainda na primeira página do Público, o Conselho Superior de Magistratura critica a proposta do Governo para colocar imóveis no mercado. A medida é debatida em breve. Jornal de Notícias, ex-diretor recebeu 1 milhão em obras feitas por trabalhadores da própria Águas de Gaia. Análise dos hospitais ameaçam laboratórios no interior do país e depois irmãos largados na estrada pela mãe e padrasto vão para a França. Nos económicos, o Negócios faz o destaque. Só 9% de empresas em Portugal têm produtividade elevada. Riscos da guerra atrasam mais de 1 mês de propostas para a alta velocidade. E o Jornal Económico faz o destaque com o papel estratégico da rainha das exportações em debate. O governo promete concursos até agosto para 2 mil milhões. Ainda na primeira página do Jornal Económico, apagão foi excepcional e não dá direito a compensações automáticas. Nos desportivos, naturalmente que a pré-época está em destaque no jogo, Francesco Farioli, há necessidades que precisam ser preenchidas. Na primeira página do jornal ainda Benfica, cláusula de Mourinho conta nos dias úteis e no Sporting, Palhinha quer voltar a ser leão. Na bola, Leonardo Jardim não volta a treinar em Portugal. Benfica, Marco Silva chega hoje a Lisboa. No Sporting, fim de ciclo, com possível saída de mais de 10 jogadores. E no Porto, lateral esquerdo é prioridade para o Dragão. No Record, no Sporting, Anderson já ruge. Médio dá acordo como certo e fala ao Leão. Águia acelera. Rui Costa apressa a renovação do plantel. Marco Silva tem luz à espera, decide o futuro amanhã, é cláusula de Mourinho, encaixe de 15 milhões de euros no horizonte e no Futebol Clube do Porto, em busca de um goleador, contratação de avançado é urgente. São os destaques de primeira página dos jornais desta quarta-feira. Ótima manhã, bom dia.
1: Agora estamos a 23 minutos das 11 da manhã.
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3: E assim vai acontecendo mais uma edição da manhã. Aqui na Rádio Como Você Gosta, estamos agora a 16 minutos das 11. Muito bom dia, é bom saber que está aí desse lado.
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6: Saudações a todos os consumidores que acompanham mais uma rubrica em parceria com a DEC Centro aqui na sua rádio. Esta semana para falar sobre a mudança de crédito à habitação para outro banco e se é necessário ou não avaliar a casa. Os bancos parecem estar a manter aberta aqui a torneira do crédito à habitação e são muitos portugueses os que precisam de financiamento para comprar casa. Algumas pessoas

0: estão também a optar aqui pela transferência do empréstimo para outras entidades e reside aqui a questão se é preciso ou não avaliar a casa. A avaliação de uma casa pode acontecer por várias razões, destacando-se antes ainda do crédito à habitação ser concedido com o objetivo de permitir ao banco a tomada de decisão sobre o montante que vai financiar, também no caso então de transferências do crédito à habitação para outra instituição financeira, no caso de permuta de um imóvel por outro, na entrega da casa ao banco, aquela que é designada a dação em cumprimento para liquidar o empréstimo e em caso de partidas. No caso específico da transferência do crédito à habitação para outra instituição, após a pré-aprovação do crédito pelo segundo banco, é então necessário que se faça uma nova avaliação do imóvel. O financiamento corresponde ao valor da dívida, não podendo ultrapassar os 80% ou no máximo 90% do valor de avaliação da habitação. Se comprou casa há menos de 2 anos, esse limite é calculado com base no menor valor entre o montante que consta da escritura e o da avaliação. Porém, de acordo aqui com as regras em vigor desde junho de 2023, se tiver um relatório de avaliação que foi feito há menos de 6 meses, o banco deve então reutilizá-lo. Caso o banco se recuse a utilizar este relatório, não lhe pode cobrar qualquer comissão por uma nova avaliação. Caso não concorde com a avaliação, pode também apresentar ao banco uma reclamação escrita, devidamente fundamentada, e requerer então uma segunda avaliação. Face à necessidade de entrega da casa ao banco, numa eventual tentativa de resolução de situação de incumprimento, também é importante que saiba que esta dação em cumprimento só extingue a dívida na sua totalidade se o valor da avaliação do imóvel for igual ou superior ao valor total em dívida. Caso contrário, poderá ter que ficar aqui com um valor remanescente a liquidar. Caso tenha dúvidas, já sabe, fale com a nossa equipa. Basta contactar-nos para o 239-841-004 ou através do endereço eletrónico deco.centro@deco.pt. A DECO sempre consigo.
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3: Espaço DECO com Iva Tudela, todas as semanas aqui na edição da manhã, um espaço da DECO Centro, também disponível em podcast no nosso site, basta clicar em antenalivre.pt. Às 11 há notícias com Jerónimo Belo Jorge, fique para ouvir, muito bom dia, para já, vamos à música.
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1: E agora há notícias para ouvir nesta manhã.
2: Informação com o jornalista Jerónimo Belo Jorge.
3: Bom dia, o Primeiro-Ministro vai responder hoje aos deputados no debate quinzenal, em que deverá ser confrontado com a polémica demissão do Secretário-Geral Adjunto da Administração Interna e com o relatório da Presidência da República sobre as tempestades. Desde o último debate de Luís Montenegro no Parlamento, a 29 de Abril, a proposta de lei do Governo de revisão do Código do Trabalho já deu entrada no Parlamento, mas continua sem haver negociações públicas ou parceiros à vista para a sua aprovação. O debate começará desta vez pelas perguntas do LIVRE. O modelo alterna entre a abertura pelo chefe de governo e pelos partidos rotativamente, seguindo-se as questões do PSD, Chega, PS e L, PCP, CDS-PP, Bloco de Esquerda, PAN e JPP, numa discussão com duração prevista de 2 horas. A empresa Hyperion Renováveis Tech, a empresa responsável pela central fotovoltaica instalada em Arreciadas, e viu ser dada pronúncia favorável sobre o pedido de informação prévia acerca da possibilidade da instalação de um conjunto de edifícios de serviços destinados em concreto a um centro de dados. A avançar, será instalado nos terrenos junto à rotunda de Alvega. De relembrar que a 24 de setembro a Antena Livre já tinha informação que corria o processo para projeto de interesse nacional para este investimento. À margem da reunião da Câmara de Abrantes desta terça-feira aos jornalistas, o Presidente Manuel Jorge Valmato explicou que se trata para já e apenas de um pedido de urbanismo.
4: O que trouxemos hoje à reunião de Câmara apenas se trata de um PIP, que é um pedido de informação prévia, que pretende, no fundo, auscultar o município e um conjunto de entidades diversas de gestão do território sobre a possibilidade de se instalarem naquela zona do território. E aprovámos hoje aqui esse PIB, essa intenção de construção ali de um grande edifício e de um grande investimento. Não estamos aqui a aprovar esse investimento, estamos apenas a dizer que, do ponto de vista urbanístico, é possível.
3: Este projeto, de acordo com Valamatos, não tem ligações ao EDC Porto Ano, apontado para os terrenos da antiga RPP Solar, nem este teve nada a ver com as notícias sobre uma eventual construção de uma gigafábrica que chegou a ser apontada para Abrantes, igual à que deverá nascer em Sines. O município de Abrantes vai distinguir com a medalha de mérito municipal no dia da cidade, 14 de junho, várias associações do concelho, o Banco Alimentar contra a Fome, Grupo de Apoio de Abrantes de Liga Portuguesa contra o Cancro, Cruz Vermelha Portuguesa, Núcleo de Abrantes e Tomar, Liga dos Amigos do Hospital, Núcleo de Abrantes de Liga dos Combatentes e Rotary Clube de Abrantes. A explicação foi feita pelo Presidente da Câmara Municipal de Abrantes, Manuel Jorge Valamatos.
4: Portanto, são 6 instituições que têm um papel muito importante, que ajudam milhares de pessoas nos diferentes contextos e que nós entendemos que é o ano ideal para consagrar, para valorizar, para estimular todas estas pessoas que no domínio do voluntariado fazem um trabalho absolutamente extraordinário, no domínio social, como bem disse, mas que têm uma importância muito significativa e fazemo-lo de coração. Fazemo-lo com uma intenção de valorizar verdadeiramente e reconhecer publicamente o trabalho destas instituições.
3: A cerimónia do Dia da Cidade vai acontecer no domingo, dia 14 de junho, o último dia das festas de Abrantes. O Instituto Português do Mar e da Atmosfera prevê uma semana de calor e noites tropicais para todas as regiões de Portugal continental, mas a trovoada vai marcar presença em algumas zonas do interior do país. Portugal vai estar esta quarta-feira com

0: aviso amarelo, exceto para o Distrito de Faro, com temperaturas que podem atingir mais de 38 graus, principalmente nas regiões de Trás-os-Montes, Vale do Tejo e no Alentejo. Ontem, Mora teve a temperatura mais elevada do ano em Portugal continental, 39,4 graus, Alveia e Cruz registaram 38,1, de acordo com o Instituto Português do Mar e da Atmosfera, que apontou ainda para Santarém 37,1 e para o aeródromo de Ponte Sor 37 graus. A partir desta quinta-feira, no entanto, há a previsão para zonas como Bragança, Guarda, Vila Real ou Viseu, que podem ter episódios de instabilidade atmosférica, como trovoada de velocidade ou rajadas fortes de vento. Há a possibilidade de estes quatro distritos poderem registar aguaceiros sob a forma de granizo. A trovoada está relacionada com valores elevados da temperatura, que, com alguns ingredientes, podem originar estes fenómenos meteorológicos. A 96ª edição da Feira do Livro de Lisboa abre hoje no Parque Eduardo VII, com 350 pavilhões, em representação de 900 marcas editoriais e uma programação para 19 dias que conta com mais de 2.200 eventos. Segundo a Associação Portuguesa de Editores e Livreiros, que organiza a Feira do Livro de Lisboa, em parceria com a Câmara Municipal, estão já programadas mais de 2.200 ações, um número que irá crescer ao longo da feira. O Tribunal de Ponte Sor determinou ontem a prisão preventiva do homem que fugiu daquele juízo onde se encontrava para ser interrogado e que se entregou ontem às autoridades, revelou a fonte da GNR. A mesma fonte indicou à agência Lusa que o homem de 37 anos entregou-se junto ao Tribunal de Ponte Sor no Distrito de Porto Alegre, de onde tinha fugido no dia 13 deste mês, onde decorreu o primeiro interrogatório judicial. O Tribunal decretou prisão preventiva, medida de coação mais gravosa, tendo o arguído sido conduzido para o estabelecimento prisional de Elvas, onde vai aguardar o desenrolar do processo, adiantou ainda a mesma fonte. A NASA prevê enviar à Lua, entre setembro e novembro, um aterrador não tripulado da Blue Origin para iniciar os alicerces de uma futura base lunar e mais duas missões ocorrerão até ao final de 2026, de acordo com a informação avançada pela Agência Espacial. A nave escolhida para a primeira missão é o módulo de aterragem Blue Origin Mark I Endurance, desenhado pela empresa espacial de Jeff Bezos, o fundador da Amazon, segundo explicou o administrador da NASA em conferência de imprensa em Washington. Denominada Moonbase One, esta será a primeira missão de um aterrador lunar financiada por privados na história e vai dirigir-se à crista da cratera de Shackleton, no Polo Sul da Lua. É uma final para a história, ou por dois clubes, quase sem palmarés na roda do futebol da Europa. O Crystal Palace é um estreante quase absoluto, apenas teve uma participação menor na já extinta Taça Intertoto. O Rayo Vallecano já tinha competido apenas uma época na Liga Europa. Discutem hoje a Liga Conferência da UEFA. O jogo está agendado para as 20 horas, hora de Lisboa, arbitrado pelo italiano Maurizio Mariani e tem a particularidade de colocar frente a frente duas equipas que chegaram à fase de liga, depois de ultrapassarem o play-off da terceira competição da UEFA, sem apuramento direto de ambas. Há mais notícias daqui a uma hora. Tenha uma ótima manhã. Bom dia.
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2: 8 minutos depois das 11, bom dia. 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
12: Está quentinho, está como eu gosto. Lá fora estão 30 graus.
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12: Muito bom dia. Com a Antena Livre, passam agora 13 minutos das 11.
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12: Pois é, metade da semana já passou e já podemos ir piscando o olho ao fim de semana. Mas, até lá, o meu convite é renovado todos os dias. A esta hora, só ouvimos grandes recordações. Eu sou Helena Gomes, espero que esteja tudo bem consigo. Desejo-lhe um excelente dia.

Muito bom dia. 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Muito bom dia. Agora é tempo de recordar grandes canções.

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0: Muito bom dia, espero que esteja a gostar das músicas que trouxe para hoje e que, modéstia à parte, são as melhores de sempre.
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10: Muito boa tarde, seja muito bem-vindo. 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

0: Olá, muito boa tarde e, se for o seu caso, bom almoço. Obrigado por estar com a Antena Livre. Até às 14, por aqui passam todas as suas músicas preferidas.
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0: De segunda a sexta-feira, logo a seguir às notícias do meio-dia, sou eu, Anabela Maia, que lhe traz todas as músicas como você gosta. Boa tarde, seja muito bem-vindo.
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0: Antena Livre, a rádio como você gosta. Muito boa tarde.
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0: Continuação de muito boa tarde. E se só agora se ligou, seja muito bem-vindo à Antena Livre. O meu nome é Anabela Maia e estou aqui para lhe dar grandes canções.
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7: Neste momento o termómetro da Antena Livre marca 35 graus.
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9: E agora passam 2 minutos das 14. Boa tarde.
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0: Antena Livre, a rádio como você gosta, muito boa tarde. Convido a continuar desse lado, bem ligado com a sua rádio. É que por aqui vão passando todas as suas músicas preferidas.
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0: E por aqui passa a melhor música todas as tardes comigo, Carlos Aparício. Seja muito bem-vindo.

0: Faltam agora 18 minutos para as 3.
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2: Faltam agora 14 minutos para a hora certa. 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
1: Boa quarta-feira aos ouvintes da Rádio Antena Livre. Cada vez fico mais triste com a relevância, ou antes, a falta de relevância que o nosso município apresenta, tanto na região como no país. Note-se que Abrantes já teve e deu ao país uma primeira-ministra, ministros, vários deputados na Assembleia da República. Atualmente é o que se vê. Isto significa perda de relevância. Atente nos recursos patrimoniais e naturais que temos, na localização central estratégica da qual sistematicamente vemos desperdiçadas as vantagens. Quantos municípios se podem vangloriar de estar numa posição central no país, a menos de 100 km de 4 capitais de distrito, Porto Alegre, Castelo Branco, Santarém e Leiria, e pouco mais para a quinta, Coimbra? E a 150 km da capital, com bons acessos a autoestradas e caminhos de ferro? É como ter o motor de um Ferrari num carrinho de rolamentos. O potencial está lá, mas aquele carrinho de rolamentos, que até pode ser o melhor carrinho de rolamentos do mundo, nunca será um Ferrari. Para ser um veículo topo, é preciso ir acrescentando ao bom motor uma estrutura que permita e potencie as suas características. O Sr. Enzo Ferrari foi um piloto mediano. Apesar de fazer bons carros, havia sempre melhores pilotos que ele. Teve a visão de fazer os melhores carros do mundo, mas precisava contratar os melhores pilotos que conseguisse encontrar. Apenas esses podiam aproveitar as características dos melhores carros de corrida. Tirou a vaidade do caminho, sabia que podia construir carros topo, mas não era um piloto para os explorar na pista. Portanto, fez a parte em que era o melhor e delegou em quem era capaz de fazer a outra parte para vir a ter uma marca produtora de alguns dos carros mais desejados do mundo. Apesar do sucesso, foi preciso fazer face a muitas crises, encontrar compromissos que permitiram manter a fábrica e o sonho em Itália. É muito conhecida a tentativa de compra por parte da Ford, com a Fiat a chegar in extremis e permitindo manter a soberania italiana da marca do cavalo empinado. Portanto, tudo muda. O mundo dá muitas voltas e também é preciso perceber as mudanças internas a fazer para manter ou aumentar os resultados. E noutras marcas e produtos, há tantos exemplos de algo que todos desejavam e, no entanto, vieram a desaparecer por falta de adaptação, más decisões, falta de jeito ou de vontade. E já agora, um outro grande industrial italiano, fabricante de tratores agrícolas, teve um dia a oportunidade de reclamar do mau funcionamento da embreagem do seu Ferrari a Enzo Ferrari, que lhe respondeu que ele não entenderia nada de carros de alto desempenho e que se dedicasse à condução dos seus tratores. O tal industrial, de orgulho ferido, reparou a avaria do seu Ferrari com uma embreagem de trator e começou a produzir carros desportivos de alta gama, rivais dos modelos da Ferrari. O seu nome era Ferruccio Lamborghini, um nome que se veio a tornar sinónimo de beleza e desempenho automóvel. Mas enquanto a Ferrari tentou sempre manter o controle da marca na família, o Sr. Lamborghini dedicou-se a produzir vinhos e outros produtos agrícolas, com muito sucesso também, vendendo entretanto as suas marcas de tratores e automóveis a outros grupos empresariais. Provavelmente bateu-se com o dilema de não ter nos seus descendentes quem lhe seguisse as pegadas. Portanto, as opções seriam vender com ganho ou a provável ruína. É que apenas por ser um Lamborghini não quer dizer automaticamente que se possui as mesmas qualidades e capacidades que os seus antepassados. Boa quarta-feira aos ouvintes da Rádio Antena Livre.
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10: Temperatura atual 37 graus neste momento.
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10: Quarta-feira, já não falta tudo para o fim de semana. Boa tarde, eu sou o Carlos Aparício. Estou por aqui ainda até às 5 com muita música. Agora são 13h10 e você está com a Antena Livre.
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0: Edição da tarde de quarta-feira. Mais uma vez, boa tarde, seja bem-vindo à Antena Livre. Estamos no FM do seu rádio em 96.7 FM ou antenalivre.pt. É só escolher a forma como nos quer ouvir e nós estamos aí um pouco por todo o mundo. É isso mesmo, no FM estéreo do seu rádio, na região do Médio Tejo e na internet, claro, em antenalivre.pt. Seja então mais uma vez bem-vindo à edição da tarde. Agora passam 20 minutos das 3. Eu sou o Carlos Aparício e vou estar consigo ainda até às 5 da tarde.
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0: Quarta-feira, 22 minutos depois das 3, está com a Antena Livre a emitir de Abrantes para todo o mundo. Espero que esteja a passar connosco uma ótima semana.
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1: Faltam neste momento 19 minutos para as 4.
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1: Estamos apenas a 17 minutos da hora certa.

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1: Já a seguir, como sempre a esta hora, aqui na Antena Livre, vamos ter notícias com os jornalistas da redação da Medion.
2: Informação com o jornalista Jerónimo Belo Jorge.
3: Quase 3 em cada 4 utentes realizaram no último ano uma ação de prevenção, como análises clínicas e consultas de rotina no Serviço Nacional de Saúde, indica um estudo divulgado esta quarta-feira. A prevenção é a nova dimensão do Índice de Saúde Sustentável 2025-2026. Segundo o estudo apresentado em Lisboa esta quarta-feira, 73% dos utentes realizaram pelo menos uma ação de prevenção. Dos que fizeram, 67,8% procuraram o SNS para análises clínicas de rotina, 61,8% para consultas de rotina check-up e 50,6% para exames de diagnóstico para controle preventivo. Cerca de um terço, 32%, realizou ações preventivas no setor privado. Para calcular o índice de sustentabilidade do Serviço Nacional de Saúde, são usadas componentes como a capacidade de resposta assistencial, a qualidade técnica percepcionada, o acesso e a sustentabilidade financeira, com diferentes ponderações e todas elas convertidas numa escala de 0 a 100. O coordenador do estudo, Pedro Simões Coelho, explicou os motivos que levaram este ano a atualizar a metodologia para o cálculo do índice de sustentabilidade. Antes havia um sistema de saúde que estava totalmente virado para a atividade, para a produção. Agora temos um sistema que é financiado pela capacitação e que deverá incentivar a prevenção.
4: Pela primeira vez trouxemos o índice de prevenção. Este índice é, de facto, uma agradável surpresa. É uma agradável surpresa porque tem um valor bastante elevado, quase 65 pontos, portanto é o segundo maior, logo a seguir à qualidade, digamos que está classificado já neste lançamento como um dos principais pontos fortes do sistema. Eu confesso para mim uma surpresa, que estava à espera de termos uma fotografia de um sistema que estava muito virado para tratar os doentes críticos e os crónicos, e não tanto para a prevenção, mas é extraordinário ver que mais de 70% dos utilizadores do SNS dizem ter realizado alguma ação de prevenção nos últimos 12 meses. É para mim uma enorme, uma agradável surpresa e, sobretudo, notar que para algumas destas ações, como as análises clínicas ou as consultas de rotina, temos mais de 60% dos utilizadores a dizer que as realizaram. Naturalmente que temos que sublinhar que é dos utilizadores do SNS. Não estamos a falar aqui dos utilizadores do SNS, mas não deixa de ter dito nota que a grande porcentagem dos utilizadores fez alguma coisa relacionada com a prevenção. E, portanto, isto deu-nos este ano uma fotografia que é a qualidade como o principal ponto forte, logo seguida pela capacidade preventiva. Enfim, os três pontos mais fracos, naturalmente, são o acesso, a capacidade de resposta assistencial, simplesmente por este ano ter crescido, e a sustentabilidade financeira do SNS devido a esta grande pressão do crescimento da despesa.
3: Na ótica dos utentes profissionais de saúde, são o ponto forte do SNS. Já os tempos de espera, o acesso aos cuidados e o contacto com os serviços de saúde são os principais pontos fracos e por isso devem ser áreas prioritárias de atuação. A Hyperion Renováveis Tech, empresa responsável pela central fotovoltaica instalada em Arreciadas, viu ser dada pronúncia favorável sobre o pedido de informação prévia acerca da possibilidade de instalação de um conjunto de edifícios de serviços destinados, em concreto, a um centro de dados. A Avançar será instalado nos terrenos junto à rotunda de Alvega, entre a rotunda e o Rio Tejo. De lembrar que 24 de setembro, a Antena Livre já tinha informação oficial que estava a correr o processo para que este projeto fosse classificado projeto de interesse nacional. À margem da reunião de Câmara de Abrantes desta terça-feira, aos jornalistas, o Presidente Manuel Jorge Valabato explicou que se trata para já apenas de um pedido de informação prévia relativamente à parte urbanística.
5: Como sabem, existem dois projetos de interesse nacional, que já foram os dois aprovados como interesse nacional. Um junto à central do PEG, nas antigas instalações da RPP Solar, e outro da Hyperion, também é um projeto de interesse nacional, que nunca teve, digamos, nunca teve tanta visibilidade como o projeto junto à central.
6: Só alguns que, agora.
5: Exato, que os investidores, não, portanto o projeto não foi apresentado, esse não é o momento, e aquilo que trouxemos hoje à reunião de Câmara apenas se trata de um PIP, que é um pedido de informação prévia, que pretende, no fundo, auscultar o município e um conjunto de entidades diversas de gestão do território sobre a possibilidade de se instalarem naquela zona do território. E aprovámos hoje aqui esse PIB, essa intenção de construção ali de um grande edifício e de um grande investimento. Não estamos aqui a aprovar esse investimento, estamos apenas a dizer que, do ponto de vista urbanístico, é possível aquele espaço, digamos, para a sua implementação. É uma área muito grande, e estamos a falar de um edificado, tem o tamanho, utilizando aqui uma linguagem mais fácil, tem a dimensão de 15 campos de futebol. Portanto, e aquilo que aprovámos aqui foi que, do ponto de vista urbanístico, isto será possível, do nosso ponto de vista e de acordo com as informações externas das diferentes entidades. Por isso, vamos esperar que este projeto possa seguir o seu caminho e, em tempo oportuno, se vier a acontecer, será apresentado publicamente.
3: Mais um data center no caminho do Conselho de Abrantes, para já é apenas um pedido de informação prévia a nível urbanístico. No futuro, a ver, vamos. Digo-lhe agora que as provas de monitorização de aprendizagem, MODA, realizadas pelos alunos do 4º e 6º anos, arrancam hoje, e os diretores acreditam que as escolas estão preparadas para implementar o formato digital. Temos a aprendizagem do ano passado e as provas ensaio também ajudaram a verificar o que estava menos bem, disse a Agência Luz, o presidente da Associação Nacional dos Diretores de Agrupamentos e Escolas Públicas. O calendário arranca com a prova de educação artística dirigida aos alunos do 4º ano, que poderá ser realizada de 27 de maio a 9 de junho. À semelhança do ano passado, as provas MODA serão feitas em formato digital, que os alunos e escolas testaram em abril durante as provas ensaio. Na altura, o presidente da Associação Nacional dos Diretores de Agrupamentos e Escolas Profissionais relatou problemas de conectividade de algumas escolas e outras falhas técnicas, mas na véspera da primeira prova oficial, Filinto Lima disse à Lusa acreditar que as dificuldades foram ultrapassadas.
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11: Temperatura atual, 37 graus neste momento.
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11: 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Muito boa tarde.
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0: E diga lá que escolher a Antena Livre para passar esta tarde consigo não foi a melhor opção. É claro que foi. É que por aqui passam todas as suas músicas favoritas. 4 horas, 20 minutos.
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3: Vamos agora saber quais são as previsões do estado do tempo para quinta-feira, dia 28 de maio. Diz o Instituto Português do Mar e da Atmosfera que devemos ter céu em geral pouco nublado, apresentando temporariamente períodos de maior nebulosidade durante a tarde no interior das regiões norte e centro, onde há a possibilidade de ocorrência de aguaceiros e trovoadas. O vento deverá ser em geral fraco, tornando-se temporariamente fraco a moderado até 30 km/h durante a tarde e sendo por vezes forte até 40 km/h nas terras altas. Neblina ou nevoeiro matinal no litoral norte e centro e pequena subida da temperatura máxima nas regiões norte e centro também. E as máximas previstas são de 29 graus para Faro, 30 para o Porto, 32 para Tomar, 33 para Torres Novas e Vila de Rei, 34 para Mação e Vila Nova da Barquinha, 35 para Coimbra, Lisboa, Abrantes, Constância, Entroncamento e Sardual e 37 de máxima esperam-se para Santarém.
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0: 23 minutos depois das 4. Boa tarde. 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
2: Dezesseis e quarenta e seis, boa tarde.

0: E já só faltam 4 minutos para as 5, eu estou de saída por hoje, já sabe que todos os dias na Antena Livre, entre as 2 e as 5 da tarde, sou eu, Carlos Aparício, que está por aqui a fazer-lhe companhia. Muito boa tarde.
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1: Saudações a todos os consumidores que acompanham mais uma rubrica em parceria com a Deco Centro aqui na sua rádio. Esta semana para falar sobre a mudança de crédito à habitação para outro banco e se é necessário ou não avaliar a casa. Os bancos parecem estar a manter aberta aqui a torneira do crédito à habitação e são muitos portugueses os que precisam de financiamento para comprar casa. Algumas pessoas estão também a optar aqui pela transferência do empréstimo para outras entidades e reside aqui a questão se é preciso ou não avaliar a casa. A avaliação de uma casa pode acontecer por várias razões, destacando-se antes ainda do crédito à habitação ser concedido com o objetivo de permitir ao banco a tomada de decisão sobre o montante que vai financiar, também no caso então de transferências do crédito à habitação para outra instituição financeira, no caso de permuta de um imóvel por outro, na entrega da casa ao banco, aquela que é designada a dação em cumprimento para liquidar o empréstimo e em caso de partidas. No caso específico da transferência do crédito à habitação para outra instituição, após a pré-aprovação do crédito pelo segundo banco, é então necessário que se faça uma nova avaliação do imóvel. O financiamento corresponde ao valor da dívida, não podendo ultrapassar os 80% ou, no máximo, 90% do valor de avaliação da habitação. Se comprou casa há menos de 2 anos, esse limite é calculado com base no menor valor entre o montante que consta da escritura e o da avaliação. Porém, de acordo aqui com as regras em vigor desde junho de 2023, se tiver um relatório de avaliação que foi feito há menos de 6 meses, o banco deve então reutilizá-lo. Caso o banco se recuse a utilizar este relatório, não lhe pode cobrar qualquer comissão por uma nova avaliação. Caso não concorde com a avaliação, pode também apresentar ao banco uma reclamação escrita, devidamente fundamentada, e requerer então uma segunda avaliação. Face à necessidade de entrega da casa ao banco, numa eventual tentativa de resolução de situação de incumprimento, também é importante que saiba que esta dação em cumprimento só extingue a dívida na sua totalidade se o valor da avaliação do imóvel for igual ou superior ao valor total em dívida. Caso contrário, poderá ter que ficar aqui com um valor remanescente a liquidar. Caso tenha dúvidas, já sabe, fale com a nossa equipa, basta contactar-nos para o 239-841-004 ou através do endereço eletrónico deco.centro@deco.pt. A DECO sempre consigo.
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12: Agora 37 graus.
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15: 5 horas, 7 minutos. Boa tarde.

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0: por isso.
1: Olá, muito boa tarde. Se só agora se ligou connosco, deixe-me apresentar. Eu sou a Alexandra Pimentel e estou aqui a dar-lhe muita música até às 20. Seja muito bem-vindo.
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Volto com mais música ainda até às 20, mas para já, vamos às notícias.

0: Boa tarde, em desenvolvimento já a seguir há uma nova intenção de construção de outro data center, desta vez na União de Freguesias de Alvega e Concavada. Foi apresentado em reunião de Câmara Municipal de Abrantes um pedido de informação prévia. Explicamos tudo daqui a instantes. 6 associações de trabalho na área social vão receber a medalha de mérito municipal no feriado de Abrantes, a 14 de junho. 4 meses depois, continuam as queixas de atrasos nos apoios dos prejuízos da tempestade Cristina em Portugal. Porque é quarta-feira, quinzenalmente, a opinião tem a assinatura e voz de Pedro Grave. O desenvolvimento vem já a seguir. Fico por aí. Boa tarde.
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0: Boa tarde, seja bem-vindo. Quase 3 em cada 4 utentes realizaram no último ano uma ação de prevenção, como análises clínicas e consultas de rotina no Serviço Nacional de Saúde, indica um estudo divulgado esta quarta-feira. A prevenção é a nova dimensão do Índice de Saúde Sustentável 2025-2026. Segundo o estudo apresentado em Lisboa esta quarta-feira, 73% dos utentes realizaram pelo menos uma ação de prevenção. Dos que fizeram, 67,8% procuraram o SNS para análises clínicas de rotina, 61,8% para consultas de rotina check-up e 50,6% para exames de diagnóstico para controle preventivo. Cerca de um terço, 32%, realizou ações preventivas no setor privado. Para calcular o índice de sustentabilidade do Serviço Nacional de Saúde, são usadas componentes como a capacidade de resposta assistencial, a qualidade técnica percepcionada, o acesso e a sustentabilidade financeira, com diferentes ponderações e todas elas convertidas numa escala de 0 a 100. O coordenador do estudo, Pedro Simões Coelho, explicou os motivos que levaram este ano a atualizar a metodologia para o cálculo do índice de sustentabilidade. Antes havia um sistema de saúde que estava totalmente virado para a atividade, para a produção. Agora temos um sistema que é financiado pela capacitação e que deverá incentivar a prevenção.
2: Pela primeira vez trouxemos o índice de prevenção. Este índice é, de facto, uma agradável surpresa. É uma agradável surpresa porque tem um valor bastante elevado, quase 65 pontos, portanto é o segundo maior, logo a seguir à qualidade. Digamos que está classificado já neste lançamento como um dos principais pontos fortes do sistema. Eu confesso que para mim é uma surpresa que estava à espera de termos uma fotografia de um sistema que estava muito virado para tratar os doentes críticos e os crónicos, e não tanto para a prevenção. Mas é extraordinário ver que mais de 70% dos utilizadores do SNS dizem ter realizado alguma ação de prevenção nos últimos 12 meses. É para mim uma enorme, agradável surpresa e, sobretudo, notar que para algumas destas ações, como as análises clínicas ou as consultas de rotina, temos mais de 60% dos utilizadores a dizer que as realizaram. Naturalmente que temos que sublinhar que é dos utilizadores do SNS. Não estamos a falar aqui dos utilizadores do SNS, mas não deixa de ter dito nota que a grande porcentagem dos utilizadores fez alguma coisa relacionada com a prevenção. E, portanto, isto deu-nos este ano uma fotografia que é a qualidade como o principal ponto forte, logo seguida pela capacidade preventiva. Enfim, os 3 pontos mais fracos, naturalmente, são o acesso, a capacidade de resposta assistencial, simplesmente por este ano ter crescido, e a sustentabilidade financeira do SNS devido a esta grande pressão do crescimento da despesa.
0: O especialista confessou que a fotografia dada pela nova componente do índice na prevenção foi uma boa surpresa. Estava à espera de termos uma fotografia de um sistema muito virado para tratar os pacientes críticos e os crónicos e não tanto para a prevenção.
2: Eu estou convencido que neste momento é a única chave para nós sairmos deste circuito permanente de crescimento da despesa muito grande e de crescimento muito anémico da atividade. O futuro do SNS terá que passar pela prevenção, e isso liga-se com um tema que também foi um tema deste ano, que é o tema da inovação. Enfim, nós todos trazemos aqui uma novidade, isto foi um conjunto de perguntas sobre inovação, para dizer algo que eu já disse noutras ocasiões, que é a fotografia sobre a prevenção é de facto muito promissora. As pessoas realizaram uma série de ações de prevenção, mas estamos ainda a falar de prevenção clássica. A participação em programas de rastreio, em avaliações de risco, em vacinações, e claro que haverá, no futuro próximo, penso eu, um passo adicional que é preciso dar, e isso fará, de facto, isso trará prevenção para uma escala completamente diferente, que é uma prevenção mais personalizada, dirigida a cada um dos utilizadores do SNS, e que só será possível com uma maior utilização de dados e de ferramentas analíticas, sejam elas de inteligência artificial ou com outra tecnologia qualquer.
0: Na ótica dos utentes profissionais de saúde, são o ponto forte do SNS. Já os tempos de espera, o acesso aos cuidados e o contacto com os serviços de saúde são os principais pontos fracos e, por isso, devem ser áreas prioritárias de atuação. A Hyperion Renováveis Tech, empresa responsável pela central fotovoltaica instalada em Arreciadas, viu ser dada pronúncia favorável sobre o pedido de informação prévia acerca da possibilidade de instalação de um conjunto de edifícios de serviços destinados, em concreto, a um centro de dados. A Avançar será instalado nos terrenos junto à rotunda de Alvega, entre a rotunda e o Rio Tejo. De lembrar que, 24 de setembro, a Antena Livre já tinha informação oficial que estava a correr o processo para que este projeto fosse classificado projeto de interesse nacional. À margem da reunião de Câmara de Abrantes desta terça-feira, aos jornalistas, o Presidente Manuel Jorge Valamato explicou que se trata para já apenas de um pedido de informação prévia relativamente à parte urbanística.
3: Como sabem, existem dois projetos de interesse nacional, que já foram os dois aprovados como interesse nacional. Um junto à central do PEG, nas antigas instalações da RPP Solar, e outro da Hyperion, também tem, é um projeto de interesse nacional, que nunca teve, digamos, nunca teve tanta visibilidade como o projeto junto à central. Exato, com os investidores, não, portanto o projeto não foi apresentado, esse não é o momento, e aquilo que trouxemos hoje à reunião de Câmara apenas se trata de um PIP, que é um pedido de informação prévia, que pretende, no fundo, auscultar o município e um conjunto de entidades diversas de gestão do território sobre a possibilidade de se instalarem naquela zona do território. E aprovámos hoje aqui esse PIB, essa intenção de construção ali de um grande edifício e de um grande investimento. Não é, não estamos aqui a aprovar esse investimento, estamos apenas a dizer que, do ponto de vista urbanístico, é possível aquele espaço, digamos, servir para a sua implementação. É uma área muito grande, e estamos a falar de um edificado, tem o tamanho, utilizando aqui uma linguagem mais fácil, tem a dimensão de 15 campos de futebol. Portanto, e aquilo que aprovámos aqui foi que, do ponto de vista urbanístico, isto será possível, do nosso ponto de vista e de acordo com as informações externas das diferentes entidades. Por isso, vamos esperar que este projeto possa seguir o seu caminho e, em tempo oportuno, se vier a acontecer, será apresentado publicamente.
4: O projeto poderá ainda ser candidatável a PIM?
3: Não, ele já é PIN. Este projeto nunca foi apresentado como proposta de interesse municipal, nunca nos foi colocada essa questão. Ele começou por merecer o interesse nacional, e cá estaremos, em tempo oportuno, se for caso disso, de poder analisar enquanto projeto de interesse municipal.
4: Porque o outro, só para esclarecer, o outro foi ao contrário.
3: Sim, o outro, exatamente. O outro, porque se tratou de licenciamento de terrenos, e porventura esse não tem essa, digamos, essa sensibilidade. O outro fez um percurso diferente. Primeiro foi um projeto que foi apresentado municipalmente, pedindo, obviamente, esse parecer de interesse municipal, e depois, posteriormente, teve também a aprovação de interesse nacional. Este projeto tem apenas, da Hyperion, tem apenas esse caráter de interesse nacional. Cada entidade, cada promotor, desenvolve os seus procedimentos como melhor entende. De qualquer das formas, nós estamos aqui a aprovar um projeto em concreto, com o sentido de aprovação do ponto de vista urbanístico e não do projeto em si, apenas do ponto de vista urbanístico, estamos a dizer, esta informação prévia permite que durante 2 anos esta entidade tenha a possibilidade de avançar com todo o processo de licenciamento, mas para o fazer, para acautelar todo esse trabalho, para, digamos, dar suporte a esse trabalho, quer esta informação prévia, e nós dizemos que sim, que reúne condições para que esse projeto possa avançar. Vamos agora esperar pelas intenções dos promotores.
5: Presidente, relativamente ao outro da RPP Soares, qual é o ponto de situação, em quanto é que estamos?
3: O processo está a andar e a desenvolver, aliás, já é hoje um projeto de interesse nacional. Sabemos que os promotores estão muito empenhados em desenvolver e no fundo, a desencadear contactos e relações aos mais diferentes níveis para a sua implementação. Sabemos que, de acordo com os promotores, que há uma intenção da sua efetivação o mais célere, o mais rápido possível, e estamos a acompanhar o processo e queremos... Temos confiança que é um projeto de grande impacto económico para o nosso concelho e para toda a região e esperar que ele se desenvolva de forma rápida.
0: Relativamente à notícia da semana passada, na imprensa económica especializada, sobre o facto da gigafábrica de Sines não ir ter uma irmã, uma redundância no Pego, Manuel Jorge Alamato explicou que são processos diferentes e que nada tem a ver com os centros de dados previstos para Abrantes.
3: Eu julgo que houve aí alguma confusão de sobreposição de projetos. Nós não conhecemos, não estamos nos bastidores dos seus promotores e não conhecemos todos os níveis de relacionamento, mas entendemos que porventura estivemos a falar de projetos diferentes e de intenções diferentes.
5: Portanto, o outro da redundância de Sines era uma coisa completamente à parte.
3: Nós também fomos apanhados pela comunicação social relativamente a essas informações e nós nunca estabelecemos nenhuma ligação direta entre essa estrutura de redundância de Sines com o projeto da SE1 com... Não havia ligação direta, mas como digo, compete aos promotores responderem melhor sobre essas matérias.
0: Depois de mais um adiamento para o concurso do remanescente do ponto de injeção da Central do Pego, o Presidente da Câmara de Abrantes disse que irá em breve reunir com a Ministra da Energia e esse será um dos temas a abordar.
3: Temos agendado uma reunião com a Sra. Ministra, com a própria Secretaria de Estado também da Energia, para os próximos dias, tendo em vista precisamente consolidar e definir um conjunto de estratégias e de soluções, e um dos assuntos que está seguramente nessa agenda de trabalho tem a ver de facto com o concurso para o remanescente do ponto de injeção para quem produz muita, para quem produz energia. Queremos crer que este projeto da Endesa de 700 milhões de euros que vai ser investido aqui, está a ser investido já e continuará a ser investido no território, pode, e o remanescente da capacidade do ponto de injeção vai permitir outros investimentos com estas dimensões financeiras que são importantes para o território.
4: O leilão não sabe porque é que foi adiado e o que está a passar.
3: Não, é isso que é seguramente uma das informações que vamos querer obter aqui com a reunião com a Sra. Ministra, que já está agendada para os próximos dias.
0: Mais um data center no caminho do Conselho de Abrantes, para já é apenas um pedido de informação prévia a nível urbanístico, no futuro a ver vamos. Digo-lhe agora que as provas de monitorização de aprendizagem, MODA, realizadas pelos alunos do 4º e 6º anos, arrancam hoje e os diretores acreditam que as escolas estão preparadas para implementar o formato digital. Temos a aprendizagem do ano passado e as provas ensaio também ajudaram a verificar o que estava menos bem, disse a Agência Lusa, o presidente da Associação Nacional dos Diretores de Agrupamentos e Escolas Públicas. O calendário arranca com a prova de educação artística dirigida aos alunos do 4º ano, que poderá ser realizada de 27 de maio a 9 de junho. À semelhança do ano passado, as provas MODA serão feitas em formato digital, que os alunos e escolas testaram em abril durante as provas ensaio. Na altura, o presidente da Associação Nacional dos Diretores de Agrupamentos e Escolas Profissionais relatou problemas de conectividade de algumas escolas e outras falhas técnicas, mas na véspera da primeira prova oficial, Filinto Lima disse à Lusa acreditar que as dificuldades foram ultrapassadas. O município de Abrantes vai distinguir com a medalha de mérito municipal no dia da cidade, 14 de junho, várias associações do concelho. O Banco Alimentar contra a Fome, a Cruz Vermelha Portuguesa, Núcleo de Abrantes e Tomar, o Grupo de Apoio de Abrantes da Liga Portuguesa contra o Cancro, a Liga dos Amigos do Hospital de Abrantes, Núcleo de Abrantes da Liga dos Combatentes e Rotary Clube de Abrantes. A explicação foi feita por Manuel Jorge Vala Matos, o Presidente da Autarquia.
3: Portanto, são seis instituições de... têm um papel muito importante, que ajudam milhares de pessoas nos diferentes contextos e que nós entendemos que é o ano ideal para consagrar, para valorizar, para estimular todas estas pessoas que no domínio do voluntariado fazem um trabalho absolutamente extraordinário, no domínio social, como bem disse, mas que têm uma importância muito significativa e fazemo-lo de coração. Fazemo-lo com uma intenção de valorizar verdadeiramente e reconhecer publicamente o trabalho destas instituições. Ao longo dos anos temos vindo a enaltecer o trabalho das nossas instituições e vamos continuar a fazê-lo nos próximos anos. Não conseguimos fazer com todos ao mesmo tempo, mas sabemos que o tecido associativo, as instituições do território, têm um papel muito relevante no dia-a-dia das nossas pessoas e queremos, obviamente, de forma continuada, continuar a fazer de forma muito respeitosa e de forma muito dedicada, porque é uma atribuição de reconhecimento de mérito municipal, é uma atribuição que tem esse caráter de uma grande responsabilidade de enaltecer o trabalho que é feito pelas nossas instituições.
0: E agora a jornalista Patrícia Seixas apresenta cada uma das instituições que vão ser galardoadas no Dia da Cidade.
6: O Banco Alimentar contra a Fome tem desempenhado uma missão essencial no combate à pobreza e à fome, apoiando pessoas e famílias em situação de maior vulnerabilidade através de uma rede solidária que envolve voluntários, instituições parceiras, empresas e cidadãos. Criado oficialmente a 18 de novembro de 1998, tem desenvolvido uma ação de grande relevância social no concelho e numa área territorial alargada, garantindo que bens alimentares chegam a quem mais precisa, com sentido de organização, proximidade e profundo compromisso humano. O Centro Humanitário Abrantes Tomar da Cruz Vermelha Portuguesa é uma instituição de referência na resposta humanitária, no socorro, no transporte de doentes, na ação social e no apoio às populações em situação de maior vulnerabilidade. A sua presença no território tem sido particularmente relevante pela capacidade de mobilização, pela prontidão na resposta e pelo espírito de serviço dos seus voluntários e profissionais. A Liga dos Amigos do Hospital de Abrantes é uma referência no apoio aos doentes, às famílias e ao Hospital de Abrantes, através do voluntariado, da proximidade e da colaboração na melhoria das condições de acolhimento e funcionamento da unidade hospitalar, tem desenvolvido um trabalho de grande mérito, marcado por uma presença simples, solidária e essencial, junto de quem atravessa momentos de maior fragilidade. O Grupo de Apoio de Abrantes da Liga Portuguesa contra o Cancro, integrado no Núcleo Regional do Sul da Liga Portuguesa contra o Cancro, desempenha uma missão de particular importância no apoio às pessoas com doença oncológica e às suas famílias. A sua intervenção de proximidade nas áreas do apoio informativo, social, emocional, da sensibilização para a prevenção e do diagnóstico precoce representa um serviço de enorme valor humano para a população de Abrantes e da região. O Núcleo de Abrantes da Liga dos Combatentes preserva a memória dos que serviram Portugal e assume uma missão de apoio aos antigos combatentes e às suas famílias. Com uma ligação histórica ao concelho, mantém viva a homenagem aos combatentes, promove iniciativas cívicas, culturais e de memória e contribui para que a comunidade não esqueça aqueles que estiveram ao serviço do país. O Rotary Clube de Abrantes, no quadro do Movimento Rotário Local, tem desenvolvido uma ação regular em favor da comunidade, através de projetos de solidariedade, cidadania, formação, liderança juvenil, bolsas de estudo, campanhas de saúde pública e valorização do serviço ao próximo. Pela sua ligação ao tecido social e institucional do concelho, os Rotários de Abrantes têm contribuído para mobilizar vontades, apoiar causas e criar respostas concretas em áreas essenciais para a vida comunitária.
0: A cerimónia oficial de aniversário do Dia da Cidade acontecerá no domingo 14 de junho, aquele que será também o último dia das festas de Abrantes 2026. O Instituto Português do Mar e da Atmosfera prevê uma semana de calor, noites tropicais para todas as regiões de Portugal continental, mas a trovoada também pode marcar presença. Portugal está esta quarta-feira com avisos amarelos, exceto em Faro, com temperaturas a atingir valores acima dos 38 graus Celsius. Nas regiões do interior, Trás-os-Montes, Val do Tejo e Alentejo. Ontem, Mora atingiu a temperatura mais elevada do ano em Portugal continental, 39,4 graus, Alveia e Cruz registaram 38,1, de acordo com os dados oficiais do Instituto Português do Mar e da Atmosfera. Santarém chegou aos 37,1, enquanto que o aeródromo de Ponte Sor registou 37 graus de temperatura máxima. O IPMA colocou Bragança, Viseu, Guarda e Vila Real com aviso amarelo entre as 12 horas e as 21 de hoje, por ser provável a ocorrência de aguaceiros localizados, que podem ser de granizo e acompanhados de trovoada ou rajadas de vento fortes. A trovoada está relacionada com estes valores elevados da temperatura, que, com alguns ingredientes, vão originar este fenómeno meteorológico. O aviso amarelo, menos grave de uma escala 3, é emitido sempre que existe uma situação de risco para determinadas atividades dependentes da situação meteorológica. Igual a Paulo, a Direção-Geral da Saúde tem feito vários alertas por causa do tempo quente, com algumas medidas de prevenção e precaução. Também o Médio Tejo está em alerta amarelo de saúde pública desde a semana passada e Paulo Luís, médico de saúde pública da Unidade Local de Saúde do Médio Tejo, deixa alguns conselhos, principalmente para os grupos de risco.
7: E como tal, isto causa de facto, se não a toda a população, a uma parte significativa da população, poderá causar danos para a saúde. E às vezes os danos para a saúde podem passar por descompensação das patologias que as pessoas têm, não é? A pessoa tem uma insuficiência cardíaca, que tem uma doença pulmonar obstrutiva crónica, enfim, que tem outro tipo de patologias, como eu já falei, poderão ver a sua condição agravada, não porque a sua doença esteja a progredir, mas porque o stress térmico, portanto o calor, estará a causar dificuldades ao organismo para se adaptar.
0: De acordo com o IPMA, o tempo quente vai manter-se em Portugal continental, com temperaturas elevadas, estando praticamente todo o território em onda de calor. O IPMA prevê para os próximos dias, várias regiões do país, perigo de incêndio muito elevado e elevado. É uma onda de calor que está a atingir a Europa, com temperaturas recorde para maio e alertas das autoridades em Espanha, França, Irlanda, Reino Unido, Áustria e República Checa, para além de Portugal. As altas temperaturas registadas em grande parte da Europa, acima do normal para maio, obrigaram as autoridades destes vários países a emitir alertas de calor e a tomar precauções extremas para evitar incêndios florestais. A projetada instalação de uma unidade de produção de biometano em Torres Novas está a gerar preocupação entre autarcas, utentes e população, motivando uma petição pública e posições alertando para os impactos ambientais, tráfego e efeitos na qualidade de vida. A União das Freguesias de Olaia e Passo manifestou publicamente a sua posição desfavorável à instalação da infraestrutura na localização prevista em Argia, no concelho de Torres Novas, defendendo que continuam por esclarecer várias questões relacionadas com o impacto ambiental e territorial do projeto. Aquela freguesia do Distrito de Santarém sublinha que não será contra as energias renováveis ou a transição energética, mas considera que qualquer projeto desta natureza deve ser analisado com rigor, sobretudo devido à dimensão da unidade e à proximidade de zonas habitacionais e agrícolas. A consulta pública do projeto decorre no portal Participa até 25 de junho e respeita à instalação de uma unidade de produção de biometano no território da União de Freguesias de Olaia e Passo, no concelho de Torres Novas. De acordo com os documentos divulgados, a unidade terá uma área de 4,8 hectares e uma vida útil estimada de 30 anos, com capacidade para receber perto de 100 mil toneladas de resíduos biodegradáveis por ano, o que equivale a cerca de 268 toneladas diárias. De 9 a 13 de junho, Barquinha volta a ser o epicentro de animação ribeirinha, com a realização de mais uma edição da Feira do Tejo. O evento deste ano apresenta um cartaz multifacetado e concilia grandes nomes da música nacional, com uma forte componente de tradição, desporto, património e atividades para toda a família. O grande destaque do programa vai para o palco principal, que promete noites memoráveis. A abertura das festividades a 9 de junho está a cargo de David Antunes and The Midnight Band, que convidam Emanuel Moura para subir ao palco. Seguem-se as atuações dos dados viciados no Tributo a Chutes e Pontapés. No dia 10, o ritmo e a poesia urbana do rapper Papillon. No dia 11, a mítica festa M80 para animar a noite, dia 12, e o encerramento em grande estilo no dia 13, com o concerto de José Cid, que será acompanhado por um espetacular fogo de artifício piromusical. Para os mais resistentes, o Espaço das Quinhas garante a continuidade da festa todas as madrugadas, ao som de DJ Adeline e também DJ White e das bandas Understage, Rocket e Royal Pandemonium. A tradição secular assume também o papel central nesta edição. As marchas populares, apresentadas pelas associações de pais, jardins de infância e instituições locais, saem à rua na noite de sexta-feira, véspera do padroeiro. A tarde de dia 13 de junho será marcada pela devoção religiosa, com missa, procissão em honra de Santo António, bem como pelas raízes da música tradicional, através do desfile e festival de folclore e do encontro de grupos de música tradicional. A programação estende-se muito além dos palcos e abraça a cultura, a arte e o desporto, pensada para todas as idades. A feira desmobiliza insufláveis no Parque Ribeirinho, nos dias 10 e 13. O recinto conta com animação de rua. O encerramento definitivo das celebrações acontece na manhã de domingo, 14 de junho, com a realização da 22ª Concentração Vespa Almorol. Durante os 5 dias da feira, o Parque Ribeirinho será o coração do evento, com tasquinhas e artesanato numa grande celebração à Beira Tejo. A 96ª edição da Feira do Livro de Lisboa abre esta quarta-feira no Parque Eduardo VII, com 350 pavilhões, a representação de 900 marcas editoriais e uma programação para 19 dias que conta com mais de 2.200 eventos. A maior livraria ao ar livre do país, que pelo terceiro ano consecutivo mantém o mesmo número de pavilhões por ter alcançado a capacidade máxima de ocupação do espaço, na Alameda do Parque Eduardo VII, conta com 5 novos participantes, estando confirmados 128 em representação de cerca de 900 chancelas. Segundo a Associação Portuguesa de Editores e Livreiros, que organiza a Feira do Livro de Lisboa, em parceria com a Câmara Municipal, estão programados mais de 2.200 eventos. O Tribunal de Pontessor determinou ontem a prisão preventiva do homem que fugiu daquele juízo onde se encontrava para ser interrogado e que se entregou às autoridades, revelou fonte da GNR. A mesma fonte indicou que o homem de 37 anos entregou-se à GNR junto ao Tribunal de Pontessor, onde tinha fugido no dia 13 deste mês e onde decorreu o primeiro interrogatório judicial. O Tribunal decretou a prisão preventiva, a medida de coação mais gravosa, tendo o arguido sido conduzido para o estabelecimento prisional de Elvas, onde vai aguardar o desenrolar do processo, adiantou a mesma fonte. Lá por fora, a NASA prevê enviar à Lua, entre setembro e novembro, um aterrador não tripulado da Blue Origin para iniciar os alicerces da futura base lunar e mais duas missões que decorrerão até ao final deste ano, segundo a informação da Agência Espacial Norte-Americana. A nave escolhida para a primeira missão é o módulo de aterragem Blue Origin Mark I Endurance, desenhado pela empresa espacial de Jeff Bezos, o fundador da Amazon, segundo explicou o administrador da NASA, que em conferência de imprensa em Washington. Denominada Moonbase One, esta será a primeira missão de um aterrador lunar financiada por privados na história e vai dirigir-se à crista da cratera Shackleton, no Polo Sul da Lua. E hoje há uma final para a história, ao pôr dois clubes que quase não têm palmarés na roda do futebol da Europa. O Crystal Palace, que é estreante quase absoluto, teve apenas uma participação na menor e já extinta Taça Intertoto, e o Rayo Vallecano, que tinha competido apenas uma época na Liga Europa. O jogo tem início às 20 horas, hora de Lisboa, arbitrado pelo italiano Maurizio Mariani, e tem a particularidade de colocar frente a frente duas equipas que chegaram à fase de Liga, depois de ultrapassarem os play-offs da terceira competição da UEFA, sem apuramento direto de ambas. Agora, a opinião, às quartas-feiras, quinzenalmente, tem a assinatura e voz de Pedro Grave.
8: Boa quarta-feira aos ouvintes da Rádio Antena Livre. Cada vez fico mais triste com a relevância, ou antes, a falta de relevância que o nosso município apresenta, tanto na região como no país. Note-se que Abrantes já teve e deu ao país uma primeira-ministra, ministros, vários deputados na Assembleia da República. Atualmente é o que se vê. Isto significa perda de relevância. Atente nos recursos patrimoniais e naturais que temos, na localização central estratégica da qual sistematicamente vemos desperdiçadas as vantagens. Quantos municípios se podem vangloriar de estar numa posição central no país, a menos de 100 km de 4 capitais de distrito, Porto Alegre, Castelo Branco, Santarém e Leiria, e pouco mais para a quinta, Coimbra? E a 150 km da capital, com bons acessos a autoestradas e caminhos de ferro? É como ter o motor de um Ferrari num carrinho de rolamentos. O potencial está lá, mas aquele carrinho de rolamentos, que até pode ser o melhor carrinho de rolamentos do mundo, nunca será um Ferrari. Para ser um veículo topo, é preciso ir acrescentando ao bom motor uma estrutura que permita e potencie as suas características. O Sr. Enzo Ferrari foi um piloto mediano. Apesar de fazer bons carros, havia sempre melhores pilotos que ele. Teve a visão de fazer os melhores carros do mundo, mas precisava contratar os melhores pilotos que conseguisse encontrar. Apenas esses podiam aproveitar as características dos melhores carros de corrida. Tirou a vaidade do caminho, sabia que podia construir carros topo, mas não era um piloto para os explorar na pista. Portanto, fez a parte em que era o melhor e delegou em quem era capaz de fazer a outra parte para vir a ter uma marca produtora de alguns dos carros mais desejados do mundo. Apesar do sucesso, foi preciso fazer face a muitas crises, encontrar compromissos que permitiram manter a fábrica e o sonho em Itália. É muito conhecida a tentativa de compra por parte da Ford, com a Fiat a chegar in extremis e permitindo manter a soberania italiana da marca do cavalo empinado. Portanto, tudo muda, o mundo dá muitas voltas e também é preciso perceber as mudanças internas a fazer para manter ou aumentar os resultados. E noutras marcas e produtos, há tantos exemplos de algo que todos desejavam e, no entanto, vieram a desaparecer por falta de adaptação, más decisões, falta de jeito ou de vontade. E já agora, um outro grande industrial italiano, fabricante de tratores agrícolas, teve um dia a oportunidade de reclamar do mau funcionamento da embreagem do seu Ferrari em Enzo Ferrari, que lhe respondeu que ele não entenderia nada de carros de alto desempenho e que se dedicasse à condução dos seus tratores. O tal industrial, de orgulho ferido, reparou a avaria do seu Ferrari com uma embreagem de trator e começou a produzir carros desportivos de alta gama, rivais dos modelos da Ferrari. O seu nome era Ferruccio Lamborghini, um nome que se veio a tornar sinónimo de beleza e desempenho automóvel. Mas enquanto a Ferrari tentou sempre manter o controle da marca na família, o Sr. Lamborghini dedicou-se a produzir vinhos e outros produtos agrícolas, com muito sucesso também, vendendo entretanto as suas marcas de tratores e automóveis a outros grupos empresariais. Provavelmente debateu-se com o dilema de não ter nos seus descendentes quem lhe seguisse as pegadas. Portanto, as opções seriam vender com ganho ou a provável ruína. É que apenas por ser um Lamborghini não quer dizer automaticamente que se possui as mesmas qualidades e capacidades que os seus antepassados. Boa quarta-feira aos ouvintes da Rádio Antena Livre.
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0: Para o final, se o tempo para amanhã, céu com poucas nuvens, vento em geral fraco, pode haver períodos de maior nebulosidade durante a tarde no interior norte e centro do país, onde há a possibilidade de ocorrência de aguaceiros e trovoada. Temperaturas máximas previstas apontam a 31 graus em Vila de Rei, 33 em Mação, Cerdo Alto, Mar, Torres Novas e Vila Nova da Barquinha, 34 em Abrantes e Constância, 35 em Santarém. Em Troncamento, é tudo quanto a notícias. Boa tarde.
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9: Muito boa tarde com a sua rádio. Obrigada por estar com a Antena Livre.

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7: Os termómetros marcam agora 36 graus.
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2: 7 horas e 4 minutos.

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Já estamos com 22 minutos depois das 7. 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
6: Olá, boa tarde. É bom saber que está com a Antena Livre a ouvir todas estas músicas fantásticas, ainda até às 8 da noite. Sou eu, Alexandra Pimentel, quem as escolhe. Espero que goste.

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3: É mais uma tarde cheia de grandes canções escolhidas especialmente para si. Bom trabalho, obrigada por estar ligado com a sua rádio e a si que está de viagem, boa condução de regresso a casa. Eu sou Alexandra Pimentel e agradeço a boleia. Agora faltam 14 minutos para as 8 da noite.
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0: Grande canção, não acha? O Luís Delgado, que chega já a seguir às 8 da noite, tem muitas mais para partilhar consigo. Agora estamos a 3 minutos da hora certa. Eu sou a Alexandra Pimentel e estou por cá de segunda a sexta-feira, entre as 5 da tarde e as 8 da noite.
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0: E a música espetacular não para de rodar aqui mesmo na Antena Livre e tenho grandes surpresas para si. Não saia daí, vai ver que vai ficar muito bem.
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0: E se é bom recordar, não haja dúvida que também é espetacular conhecer as últimas novidades do mundo da música, e elas estão aqui mesmo em Powerplay.
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1: Fazemos agora uma pausa para ouvir notícias na Antena Livre.
2: Informação com o jornalista Jerónimo Belo Jorge.
3: Quase 3 em cada 4 utentes realizaram no último ano uma ação de prevenção, como análises clínicas e consultas de rotina no Serviço Nacional de Saúde, indica um estudo divulgado esta quarta-feira. A prevenção é a nova dimensão do Índice de Saúde Sustentável 2025-2026. Segundo o estudo apresentado em Lisboa esta quarta-feira, 73% dos utentes realizaram pelo menos uma ação de prevenção. Dos que fizeram, 67,8% procuraram o SNS para análises clínicas de rotina, 61,8% para consultas de rotina check-up e 50,6% para exames de diagnóstico para controle preventivo. Cerca de um terço, 32%, realizou ações preventivas no setor privado. Para calcular o índice de sustentabilidade do Serviço Nacional de Saúde, são usadas componentes como a capacidade de resposta assistencial, a qualidade técnica percepcionada, o acesso e a sustentabilidade financeira, com diferentes ponderações e todas elas convertidas numa escala de 0 a 100. O coordenador do estudo, Pedro Simões Coelho, explicou os motivos que levaram este ano a atualizar a metodologia para o cálculo do índice de sustentabilidade. Antes havia um sistema de saúde que estava totalmente virado para a atividade, para a produção. Agora temos um sistema que é financiado pela capacitação e que deverá incentivar a prevenção.
4: Pela primeira vez trouxemos o índice de prevenção. Este índice é, de facto, uma agradável surpresa. É uma agradável surpresa porque tem um valor bastante elevado, quase 65 pontos, portanto é o segundo maior, logo a seguir à qualidade, digamos que está classificado já neste lançamento como um dos principais pontos fortes do sistema. Eu confesso para mim uma surpresa que estava à espera de termos uma fotografia de um sistema que estava muito virado para tratar os doentes críticos e os crónicos, e não tanto para a prevenção, mas é extraordinário ver que mais de 70% dos utilizadores do SNS dizem ter realizado alguma ação de prevenção nos últimos 12 meses. É para mim uma enorme, uma agradável surpresa e, sobretudo, notar que para algumas destas ações, como as análises clínicas ou as consultas de rotina, temos mais de 60% dos utilizadores a dizer que as realizaram. Naturalmente que temos que sublinhar que é dos utilizadores do SNS. Não estamos a falar aqui dos utilizadores do SNS, mas não deixa de ter dito nota que a grande porcentagem dos utilizadores fez alguma coisa relacionada com a prevenção. E, portanto, isto deu-nos este ano uma fotografia que é a qualidade como o principal ponto forte, logo seguida pela capacidade preventiva. Enfim, os três pontos mais fracos, naturalmente, são o acesso, a capacidade de resposta assistencial, simplesmente por este ano ter crescido, e a sustentabilidade financeira do SNS devido a esta grande pressão do crescimento da despesa.
3: Na ótica dos utentes profissionais de saúde, são o ponto forte do SNS. Já os tempos de espera, o acesso aos cuidados e o contacto com os serviços de saúde são os principais pontos fracos e por isso devem ser áreas prioritárias de atuação. A Hyperion Renováveis Tech, empresa responsável pela central fotovoltaica instalada em Arreciadas, viu ser dada pronúncia favorável sobre o pedido de informação prévia acerca da possibilidade de instalação de um conjunto de edifícios de serviços destinados, em concreto, a um centro de dados. A Avançar será instalado nos terrenos junto à rotunda de Alvega, entre a rotunda e o Rio Tejo. De lembrar que 24 de setembro, a Antena Livre já tinha informação oficial que estava a correr o processo para que este projeto fosse classificado projeto de interesse nacional. À margem da reunião de Câmara de Abrantes desta terça-feira, aos jornalistas, o Presidente Manuel Jorge Valamado explicou que se trata para já apenas de um pedido de informação prévia relativamente à parte urbanística.
5: Como sabem, existem dois projetos de interesse nacional, que já foram os dois aprovados como interesse nacional. Um junto à central do Pego, nas antigas instalações da RPP Solar, e outro da Hyperion, também é um projeto de interesse nacional, que nunca teve, digamos, nunca teve tanta visibilidade como o projeto junto à central.
6: Só vamos falar isto agora.
5: Exato, com os investidores, não, portanto o projeto não foi apresentado, Esse não é o momento, e aquilo que trouxemos hoje à reunião de Câmara apenas se trata de um PIP, que é um pedido de informação prévia, que pretende, no fundo, auscultar o município e um conjunto de entidades diversas de gestão do território sobre a possibilidade de se instalarem naquela zona do território. E aprovámos hoje aqui esse PIB, essa intenção de construção ali de um grande edifício e de um grande investimento. Não estamos aqui a aprovar esse investimento, estamos apenas a dizer que, do ponto de vista urbanístico, é possível aquele espaço, digamos, servir de para a sua implementação. É uma área muito grande, e estamos a falar de um edificado, tem o tamanho, utilizando aqui uma linguagem mais fácil, tem a dimensão de 15 campos de futebol. Portanto, e aquilo que aprovámos aqui foi que, do ponto de vista urbanístico, isto será possível, do nosso ponto de vista e de acordo com as informações externas das diferentes entidades. Por isso, vamos esperar que este projeto possa seguir o seu caminho e, em tempo oportuno, se vier a acontecer, será apresentado publicamente.
3: Mais um data center no caminho do Conselho de Abrantes, para já é apenas um pedido de informação prévia a nível urbanístico. No futuro, a ver, vamos. Digo-lhe agora que as provas de monitorização de aprendizagem, MODA, realizadas pelos alunos do 4º e 6º anos, arrancam hoje, e os diretores acreditam que as escolas estão preparadas para implementar o formato digital. Temos a aprendizagem do ano passado e as provas ensaio também ajudaram a verificar o que estava menos bem, disse à Agência Luz o presidente da Associação Nacional dos Diretores de Agrupamentos e Escolas Públicas. O calendário arranca com a prova de educação artística dirigida aos alunos do 4º ano, que poderá ser realizada de 27 de maio a 9 de junho. À semelhança do ano passado, as provas MODA serão feitas em formato digital, que os alunos e escolas testaram em abril durante as provas ensaio. Na altura, o presidente da Associação Nacional dos Diretores de Agrupamentos e Escolas Profissionais relatou problemas de conectividade de algumas escolas e outras falhas técnicas, mas na véspera da primeira prova oficial, Filinto Lima disse à Lusa acreditar que as dificuldades foram ultrapassadas. O Tribunal de Ponte Sor determinou ontem a prisão preventiva do homem que fugiu daquele juízo onde se encontrava para ser interrogado e que se entregou às autoridades, revelou fonte da GNR. A mesma fonte indicou que o homem de 37 anos entregou-se à GNR junto ao Tribunal de Ponte Sor, onde tinha fugido no dia 13 deste mês e onde decorreu o primeiro interrogatório judicial. O Tribunal decretou a prisão preventiva, a medida de coação mais gravosa, tendo o arguido sido conduzido para o estabelecimento prisional de Elvas, onde vai aguardar o desenrolar do processo, adiantou a mesma fonte. Lá por fora, a NASA prevê enviar à Lua, entre setembro e novembro, um aterrador não tripulado da Blue Origin para iniciar os alicerces da futura base lunar e mais duas missões que decorrerão até ao final deste ano, segundo a informação da Agência Espacial Norte-Americana. A nave escolhida para a primeira missão é o módulo de aterragem Blue Origin Mark I Endurance, desenhado pela empresa espacial de Jeff Bezos, o fundador da Amazon, segundo explicou o administrador da NASA, que em conferência de imprensa em Washington. Denominada Moonbase One, esta será a primeira missão de um aterrador lunar financiada por privados na história e vai dirigir-se à crista da cratera Shackleton, no Polo Sul da Lua. Só me resta dizer que vamos ter esta quinta-feira um dia com céu limpo, que pode ter, no entanto, nebulosidade, trovoadas e aguaceiros no interior norte e centro do país. As máximas previstas vão apontar a 28 graus em Faro e no Porto, 31 em Coimbra e Vila de Rei, 33 em Mação, Sertual, Tomar, Torres Novas e 29 de Braquinha, 34 em Lisboa, Abrantes e Constância, 35 em Santarém, no Entroncamento. É tudo quanto a notícias, desejo-lhe a continuação de uma ótima noite e, já sabe, fique por aí que fica bem.
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0: Olá, espero muito honestamente que esteja a passar uma excelente noite. Seja então muito bem-vindo para mais uma edição do Power Play. Aqui rodam as músicas mais espetaculares que são lançadas novas no mercado.
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0: Olá, muito boa noite. Eu sou o Luís Delgado e faço-lhe companhia.

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1: Saudações a todos os consumidores que acompanham mais uma rubrica em parceria com a DEC Centro aqui na sua rádio. Esta semana para falar sobre a mudança de crédito à habitação para outro banco e se é necessário ou não avaliar a casa. Os bancos parecem estar a manter aberta aqui a torneira do crédito à habitação e são muitos portugueses os que precisam de financiamento para comprar casa. Algumas pessoas estão também a optar aqui pela transferência do empréstimo para outras entidades e reside aqui a questão se é preciso ou não avaliar a casa. A avaliação de uma casa pode acontecer por várias razões, destacando-se antes ainda do crédito à habitação ser concedido com o objetivo de permitir ao banco a tomada de decisão sobre o montante que vai financiar, também no caso então de transferências do crédito à habitação para outra instituição financeira, no caso de permuta de um imóvel por outro, na entrega da casa ao banco, aquela que é designada a dação em cumprimento para liquidar o empréstimo e em caso de partidas. No caso específico da transferência do crédito à habitação para outra instituição, após a pré-aprovação do crédito pelo segundo banco, é então necessário que se faça uma nova avaliação do imóvel. O financiamento corresponde ao valor da dívida, não podendo ultrapassar os 80% ou no máximo 90% do valor de avaliação da habitação. Se comprou casa há menos de 2 anos, esse limite é calculado com base no menor valor entre o montante que consta da escritura e o da avaliação. Porém, de acordo aqui com as regras em vigor desde junho de 2023, se tiver um relatório de avaliação que foi feito há menos de 6 meses, o banco deve então reutilizá-lo. Caso o banco se recuse a utilizar este relatório, não lhe pode cobrar qualquer comissão por uma nova avaliação. Caso não concorde com a avaliação, pode também apresentar ao banco uma reclamação escrita, devidamente fundamentada, e requerer então uma segunda avaliação. Face à necessidade de entrega da casa ao banco, numa eventual tentativa de resolução de situação de incumprimento, também é importante que saiba que esta dação em cumprimento só extingue a dívida na sua totalidade se o valor da avaliação do imóvel for igual ou superior ao valor total em dívida. Caso contrário, poderá ter que ficar aqui com um valor remanescente a liquidar. Caso tenha dúvidas, já sabe, fale com a nossa equipa, basta contactar-nos para o 239-841-004 ou através do endereço eletrónico deco.centro@deco.pt. A DEC sempre consigo.
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7: Sempre a ouvir grandes músicas, não é? Não é por acaso que está ligado com a sua rádio. Boa noite, seja muito bem-vindo.

0: E realmente há canções fantásticas, não há? E acredite, estão todas aqui na sua rádio.
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2: E por aqui, como sempre a esta hora, as grandes músicas não param de tocar. Boa noite, eu sou a Liliana Wá e espero que esteja tudo bem consigo.
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0: E assim vai acontecendo esta noite na sua rádio. Se só agora se ligou, muito boa noite. Seja bem-vindo.
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1: Boa quarta-feira aos ouvintes da Rádio Antena Livre. Cada vez fico mais triste com a relevância, ou antes, a falta de relevância que o nosso município apresenta, tanto na região como no país. Note-se que Abrantes já teve e deu ao país uma primeira-ministra, ministros, vários deputados na Assembleia da República. Atualmente é o que se vê. Isto significa perda de relevância. Atente-se nos recursos patrimoniais e naturais que temos, na localização central estratégica da qual sistematicamente vemos desperdiçadas as vantagens. Quantos municípios se podem vangloriar de estar numa posição central no país, a menos de 100 km de 4 capitais de distrito, Porto Alegre, Castelo Branco, Santarém e Leiria, e pouco mais para a quinta, Coimbra, e a 150 km da capital, com bons acessos a autoestradas e caminhos de ferro? É como ter o motor de um Ferrari num carrinho de rolamentos. O potencial está lá, mas aquele carrinho de rolamentos, que até pode ser o melhor carrinho de rolamentos do mundo, nunca será um Ferrari. Para ser um veículo de topo, é preciso ir acrescentando ao bom motor uma estrutura que permita e potencie as suas características. O Sr. Enzo Ferrari foi um piloto mediano. Apesar de fazer bons carros, havia sempre melhores pilotos que ele. Teve a visão de fazer os melhores carros do mundo, mas precisava contratar os melhores pilotos que conseguisse encontrar. Apenas esses podiam aproveitar as características dos melhores carros de corrida. Tirou a vaidade do caminho, sabia que podia construir carros de topo, mas não era um piloto para os explorar na pista. Portanto, fez a parte em que era o melhor e delegou em quem era capaz de fazer a outra parte para vir a ter uma marca produtora de alguns dos carros mais desejados do mundo. Apesar do sucesso, foi preciso fazer face a muitas crises, encontrar compromissos que permitiram manter a fábrica e o sonho em Itália. É muito conhecida a tentativa de compra por parte da Ford, com a Fiat a chegar in extremis e permitindo manter a soberania italiana da marca do cavalo empinado. Portanto, tudo muda, o mundo dá muitas voltas e também é preciso perceber as mudanças internas a fazer para manter ou aumentar os resultados. E noutras marcas e produtos, há tantos exemplos de algo que todos desejavam e, no entanto, vieram a desaparecer por falta de adaptação, más decisões, falta de jeito ou de vontade. E já agora, um outro grande industrial italiano, fabricante de tratores agrícolas, teve um dia a oportunidade de reclamar do mau funcionamento da embreagem do seu Ferrari em Enzo Ferrari, que lhe respondeu que ele não entenderia nada de carros de alto desempenho e que se dedicasse à condução dos seus tratores. O tal industrial, de orgulho ferido, reparou a avaria do seu Ferrari com uma embreagem de trator e começou a produzir carros desportivos de alta gama, rivais dos modelos da Ferrari. O seu nome era Ferruccio Lamborghini, um nome que se veio a tornar sinónimo de beleza e desempenho automóvel. Mas enquanto a Ferrari tentou de sempre manter o controle da marca na família, o Sr. Lamborghini dedicou-se a produzir vinhos e outros produtos agrícolas, com muito sucesso também, vendendo entretanto as suas marcas de tratores e automóveis a outros grupos empresariais. Provavelmente bateu-se com o dilema de não ter nos seus descendentes quem lhe seguisse as pegadas. Portanto, as opções seriam vender com ganho ou a provável ruína. É que apenas por ser um Lamborghini não quer dizer automaticamente que se possui as mesmas qualidades e capacidades que os seus antepassados. Boa quarta-feira aos ouvintes da Rádio Antena Livre.
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0: Sempre a ouvir grandes músicas, não é? Não é por acaso que está ligado com a sua rádio. Boa noite, seja muito bem-vindo.

0: E se quiser partilhar comigo o que fez hoje durante o dia, então deixe-me uma mensagem na página de Facebook da Antena Livre. Eu vou ficar à espera. E, entretanto, dou-lhe mais uma grande canção.
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0: Espero que faça um balanço positivo do seu dia e que tenha uma noite fantástica a ouvir as grandes canções da sua rádio.

0: E por aqui, como sempre a esta hora, as grandes músicas não param de tocar. Boa noite, eu sou a Liliana Uá e espero que esteja tudo bem consigo.
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1: Informação com o jornalista Jerónimo Belo Jorge.
2: Quase 3 em cada 4 utentes realizaram no último ano uma ação de prevenção, como análises clínicas e consultas de rotina no Serviço Nacional de Saúde, indica um estudo divulgado esta quarta-feira. A prevenção é a nova dimensão do Índice de Saúde Sustentável 2025-2026. Segundo o estudo apresentado em Lisboa esta quarta-feira, 73% dos utentes realizaram pelo menos uma ação de prevenção. Dos que fizeram, 67,8% procuraram o SNS para análises clínicas de rotina, 61,8% para consultas de rotina check-up e 50,6% para exames de diagnóstico para controle preventivo. Cerca de um terço, 32%, realizou ações preventivas no setor privado. Para calcular o índice de sustentabilidade do Serviço Nacional de Saúde, são usadas componentes como a capacidade de resposta assistencial, a qualidade técnica percepcionada, o acesso e a sustentabilidade financeira, com diferentes ponderações e todas elas convertidas numa escala de 0 a 100. O coordenador do estudo, Pedro Simões Coelho, explicou os motivos que levaram este ano a atualizar a metodologia para o cálculo do índice de sustentabilidade. Antes havia um sistema de saúde que estava totalmente virado para a atividade, para a produção. Agora temos um sistema que é financiado pela capacitação e que deverá incentivar a prevenção.
3: Pela primeira vez trouxemos o índice de prevenção. Este índice é, de facto, uma agradável surpresa. É uma agradável surpresa porque tem um valor bastante elevado, quase 65 pontos, portanto é o segundo maior, logo a seguir à qualidade. Digamos que está classificado já neste lançamento como um dos principais pontos fortes do sistema. Eu confesso para mim uma surpresa que estava à espera de termos uma fotografia de um sistema que estava muito virado para tratar os doentes críticos e os crónicos e não tanto para a prevenção. Mas é extraordinário ver que mais de 70% dos utilizadores do SNS dizem ter realizado alguma ação de prevenção nos últimos 12 meses. É para mim uma enorme, agradável surpresa e, sobretudo, notar que para algumas destas ações, como as análises clínicas ou as consultas de rotina, temos mais de 60% dos utilizadores a dizer que as realizaram. Naturalmente que temos que sublinhar que é dos utilizadores do SNS. Não estamos a falar aqui dos utilizadores do SNS, mas não deixa de ter dito nota que a grande porcentagem dos utilizadores fez alguma coisa relacionada com a prevenção. E, portanto, isto deu-nos este ano uma fotografia que é a qualidade como o principal ponto forte, logo seguida pela capacidade preventiva. Enfim, os três pontos mais fracos, naturalmente, são o acesso, a capacidade de resposta assistencial, simplesmente por este ano ter crescido, e a sustentabilidade financeira do SNS devido a esta grande pressão do crescimento da despesa.
2: Na ótica dos utentes profissionais de saúde, são o ponto forte do SNS. Já os tempos de espera, o acesso aos cuidados e o contacto com os serviços de saúde são os principais pontos fracos e por isso devem ser áreas prioritárias de atuação. A Hyperion Renováveis Tech, empresa responsável pela central fotovoltaica instalada em Arreciadas, viu ser dada pronúncia favorável sobre o pedido de informação prévia acerca da possibilidade de instalação de um conjunto de edifícios de serviços destinados, em concreto, a um centro de dados. A Avançar será instalado nos terrenos junto à rotunda de Alvega, entre a rotunda e o Rio Tejo. De lembrar que, 24 de setembro, a Antena Livre já tinha informação oficial que estava a correr o processo para que este projeto fosse classificado projeto de interesse nacional. À margem da reunião de Câmara de Abrantes desta terça-feira, aos jornalistas, o Presidente Manuel Jorge Valamato explicou que se trata para já apenas de um pedido de informação prévia relativamente à parte urbanística.
4: Como sabem, existem dois projetos de interesse nacional, que já foram os dois aprovados como interesse nacional. Um junto à central do Pego, nas antigas instalações da RPP Solar, e outro da Hyperion, também tem, é um projeto de interesse nacional, que nunca teve, digamos, nunca teve tanta visibilidade como o projeto junto à central.
5: Sobre
4: os investidores, não, portanto o projeto não foi apresentado, esse não é o momento, e aquilo que trouxemos hoje à reunião de Câmara apenas se trata de um PIP, que é um pedido de informação prévia, que pretende, no fundo, auscultar o município e um conjunto de entidades diversas de gestão do território sobre a possibilidade de se instalarem naquela zona do território. E aprovámos hoje aqui esse PIB, essa intenção de construção ali de um grande edifício e de um grande investimento. Não estamos aqui a aprovar esse investimento, estamos apenas a dizer que, do ponto de vista urbanístico, é possível aquele espaço, digamos, servir para a sua implementação. É uma área muito grande, estamos a falar de um edificado, tem o tamanho, utilizando aqui uma linguagem mais fácil, tem a dimensão de 15 campos de futebol. Portanto, e aquilo que aprovámos aqui foi que, do ponto de vista urbanístico, isto será possível, do nosso ponto de vista e de acordo com as informações externas das diferentes entidades. Por isso, vamos esperar que este projeto possa seguir o seu caminho e, em tempo oportuno, se vier a acontecer, será apresentado publicamente.
2: Mais um data center no caminho do Conselho de Abrantes. Para já é apenas um pedido de informação prévia a nível urbanístico. No futuro, a ver, vamos. Digo-lhe agora que as provas de monitorização de aprendizagem, MODA, realizadas pelos alunos do 4º e 6º anos, arrancam hoje e os diretores acreditam que as escolas estão preparadas para implementar o formato digital. Temos a aprendizagem do ano passado e as provas Insight também ajudaram a verificar o que estava menos bem, disse a Agência Luz, o presidente da Associação Nacional dos Diretores de Agrupamentos e Escolas Públicas. O calendário arranca com a prova de educação artística dirigida aos alunos do 4º ano, que poderá ser realizada de 27 de maio a 9 de junho. À semelhança do ano passado, as provas MODA serão feitas em formato digital, que os alunos e escolas testaram em abril durante as provas ensaio. Na altura, o presidente da Associação Nacional dos Diretores de Agrupamentos e Escolas Profissionais relatou problemas de conectividade de algumas escolas e outras falhas técnicas, mas na véspera da primeira prova oficial, Filinto Lima disse à Lusa acreditar que as dificuldades foram ultrapassadas. O Tribunal de Ponte Sor determinou ontem a prisão preventiva do homem que fugiu daquele juízo onde se encontrava para ser interrogado e que se entregou às autoridades, revelou fonte da GNR. A mesma fonte indicou que o homem de 37 anos entregou-se à GNR junto ao Tribunal de Ponte Sor, onde tinha fugido no dia 13 deste mês e onde decorreu o primeiro interrogatório judicial. O Tribunal decretou a prisão preventiva, a medida de coação mais gravosa, tendo o arguido sido conduzido para o estabelecimento prisional de Elvas, onde vai aguardar o desenrolar do processo, adiantou a mesma fonte. Lá por fora, a NASA prevê enviar à Lua, entre setembro e novembro, um aterrador não tripulado da Blue Origin para iniciar os alicerces da futura base lunar e mais duas missões que decorrerão até ao final deste ano, segundo a informação da Agência Espacial Norte-Americana. A nave escolhida para a primeira missão é o módulo de aterragem Blue Origin Mark I Endurance, desenhado pela empresa espacial de Jeff Bezos, o fundador da Amazon, segundo explicou o administrador da NASA, que em conferência de imprensa em Washington. Denominada Moonbase One, esta será a primeira missão de um aterrador lunar financiada por privados na história e vai dirigir-se à crista da cratera Shackleton, no Polo Sul da Lua. Só me resta dizer-lhe que vamos ter esta quinta-feira um dia com céu limpo, que pode ter, no entanto, nebulosidade, trovoadas e aguaceiros no interior norte e centro do país. As máximas previstas vão apontar a 28 graus em Faro e no Porto, 31 em Coimbra e Vila de Rei, 33 em Mação, Sertual, Tomar, Torres Novas e Vila Nova de Barquinha, 34 em Lisboa, Abrantes e Constância, 35 em Santarém, no Entroncamento. É tudo quanto a notícias. Desejo-lhe a continuação de uma ótima noite e já sabe, fique por aí que fica bem.
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4: Hoje, a equipa reúne-se para conversar em conjunto consigo sobre o tema do sobrenatural.

0: Houve uma altura da minha vida em que me interessei bastante por estes temas, principalmente porque comigo se passaram várias coisas estranhas e difíceis de explicar. Então li muito sobre maçonaria, a cabala e a tradição judaica, espiritualismo. Li também um livro que eu gostei muito, do Oscar Quevedo, que se chamava A Face Oculta da Mente e que fala sobre telepatia. E então, nesse livro, refere-se que foram feitas diversas experiências com pessoas em submarinos, mesmo que em continentes diferentes, e as probabilidades de adivinhar o pensamento à distância eram muito acima da média, o que provava que a telepatia realmente existe. Chega-se também à conclusão nesse livro que a telepatia funciona melhor entre pessoas da mesma família. Quando há uma relação entre as pessoas, é mais fácil dela ocorrer. Depois, não podíamos falar em sobrenatural sem falar nas bruxas e nas wiccas. Eu lembro-me das conhecidas bruxas da banda desenhada, a Maga Patológica e a Madame Mim, que eu acho que muitas pessoas conhecem e que eram tão engraçadas. Mas, na realidade, eu acho que existem as wiccas, que são bruxas boas e que praticam rituais com os quatro elementos e com os quatro pontos cardeais. Depois, existem bruxas que eu acho que já não são tão recomendáveis, que desenham pentagramas e que fazem coisas malignas. Estão muito associadas a velas de diversas cores. As cores das velas também têm a sua simbologia. Devo dizer que um local comum para serem praticados estes rituais é na Serra de Sintra. Se calhar muitos de nós já ouviram falar. Depois, uma curiosidade, não sei se sabem, mas ouvi uma vez na rádio que somos um país que recorre muito ao oculto e à astrologia. Há uma grande percentagem de pessoas interessadas por estes temas. Como a minha amiga e colega Sara referiu, existe o professor Mamadou e muitos outros do género que fazem trabalhos fortes, amarra, desamarra, e que têm a sua freguesia. E temos também muitas figuras públicas que recorrem aos astrólogos antes de tomarem decisões importantes na vida. Depois, ainda a propósito daquilo que o nosso colega intelectual referiu, queria também acrescentar que Machu Picchu também ainda é um enigma. Era um local de mulheres e ninguém sabe como é que foi construído e porque é que terminou. Também continua a ser um mistério. Pronto, tudo isto para dizer que devemos manter a mente aberta a estas coisas. Que realmente a vida não é só feita de coisas palpáveis e concretas e que a gente sabe explicar e que estão no nosso entender. Há coisas para além disso, há coisas mais abstratas, menos concretas, que nos podem deixar a pensar e a refletir, mas que não devemos negar.
1: O sobrenatural é um tema que para mim é algo paranormal, que muitas vezes são experiências sem igual. Lembro-me até de uma tarde de verão em que chegava à casa de um jogo de voleibol de praia. Sabia que os pais não estavam em casa, mas assim que abro a porta, eu sentia uma presença estranha no meio da escuridão. O ambiente silencioso, mas ao mesmo tempo pesado, como se eu estivesse a ser observado. Os interruptores que funcionavam intermitentemente não me deixavam descansado. Ora esta. Fiquei reticente. Questionei-me o que saberia de passar. À medida que me aproximava, ouvia barulhos. Bzzz, bloco. Bzzz, bloco. Bzzz, bloco. Bzzz, bloco. Comecei a sentir os pés molhados. Mas mais aterrorizado fiquei, pois nunca na minha vida algo assim presenciei. Perdido no pânico e na coragem, procurei a lanterna. Foi assim que me deparei. Bloco, eram gotas que caíam do lava-louças. Bzz, era o secador a funcionar. Mas o chão molhado, nunca saberei explicar.
2: No sobrenatural, o que eu acho mais irónico é que ele abrange as várias realidades que existem. Mesmo no futebol, há um de reparar que antes de entrar em jogo, os jogadores benzem-se. Isso mostra um certo receio, uma certa ansiedade e uma certa vontade de ganhar ou de fazer o melhor possível. Obrigado.
3: Então, no sobrenatural existem vários tipos de psicoses, umas melhores, outras piores. Eu vivia num mundo sobrenatural e tive experiências boas e más, mas pedi a Deus que me ajudasse. Também agradeço aos psicólogos, à igreja, por estar aqui com saúde, para ajudar aqui na Rádio Aurora.
4: Estão a crescer os casos de ocultismo e de cultos satânicos no mundo, e entre os jovens principalmente, penso eu, que já vi escrito em algum lugar, e o Papa reuniu ou vai reunir com exorcistas no Vaticano para discutir o assunto. O ocultismo é perigoso e não se deve mexer com isso porque pode ter consequências nefastas para a nossa alma.
5: O sobrenatural, desde o princípio da espécie humana, é uma fonte de, enfim, racional, de tentar, enfim, atribuir algo para além da natureza visível, seja ela humana, seja ela, enfim, dos seres vivos. Para além do ser humano, é uma tentativa de tentar racionalizar fenómenos que muitas vezes, por muito que nós tentemos, não conseguimos explicar. O sobrenatural é algo que já está presente, por exemplo, na adoração aos deuses, sejam eles os deuses egípcios, os deuses pagãos, os deuses gregos, os deuses romanos, os deuses hindus, enfim, os deuses de inúmeras religiões que existiram na antiguidade e que hoje em dia continuam a existir em todo o mundo. Ou seja, certas coisas que, por muito que nós tentemos, ainda não conseguimos arranjar explicação. Sobretudo nos tempos antigos em que a informação era muito pouco, enfim, partilhada entre as pessoas, porque maioritariamente o ser humano vivia em cavernas e, sobretudo, muito isolado na natureza. Muitas vezes para explicar o aparecimento de chuvas intensas, para explicar o aparecimento, por exemplo, do fogo, embora tenha sido o ser humano, digamos, a descobrir como fazer fogo. Os deuses eram uma explicação, digamos assim, sobrenatural, era uma explicação conveniente para tentar explicar fenómenos que eram inexplicáveis. E, de certa forma, o sobrenatural também é um fenómeno que reflete o espírito do ser humano. Porque o ser humano, é verdade que hoje em dia, com a evolução que sofreu nos últimos séculos e sobretudo nos últimos dois séculos, cada vez mais pode utilizar a razão em vez de, por assim dizer, usar mais as emoções e aquilo que é inexplicável para tentar explicar por outras vias, sem ser as científicas, certos fenómenos. Mas, apesar de tudo isso, a espiritualidade, o espírito do ser humano continua a ser um fator importante e que existe muito dentro de nós. O mundo ainda se pode, por assim dizer, explicar, por exemplo, as guerras que hoje em dia ocorrem, Deus, por assim dizer, guerras por Deus ou, enfim, por outras divinidades, que às vezes justificam o começar de guerras ou o prolongar de guerras, ou até mesmo o fim delas. Por isso, quanto a mim, o que tenho a dizer mais sobre o sobrenatural é que, por muitas voltas que se deem, por muitos avanços científicos, tecnológicos, sociais, culturais, económicos, o sobrenatural vai estar sempre presente na essência do ser humano. Porque enquanto o ser humano tiver espírito, o sobrenatural vai existir sempre.
2: O sobrenatural muitas vezes é referido como uma coisa maléfica, maligna, mas muitas vezes também tem uma explicação científica. Por exemplo, há três séculos atrás, haviam pessoas que punham uma panela ao lume fechada com uma tampa em cima, e essa panela cheia de água começava a transbordar e a, com o vapor a saltar a panela para cima, a tampa da panela para cima. Há quem dizia que aquilo era obra do diabo, era uma conspiração maligna, era algo que estava por trás de uma força do mal que fazia a tampa mover-se. Mas houve também pessoas que viram aquilo de uma forma científica, ou seja, que aquela tampa movia-se por alguma razão de ser. E decidiram, nomeadamente James Watt, o engenheiro da época, decidiu ver que aquilo tratava-se de uma força motriz, já que se a panela com água a ferver empurrava a tampa para cima, esta punha-se em movimento. Assim, decidiu que criar uma caldeira alimentada à lenha, junto com umas pás e um êmbolo, o qual criava o impulso de movimento. E esse mesmo cientista criou, James Watt, criou o primeiro comboio da história. Ou seja, algo que era visto como, por muitas pessoas como malífico, maligno, maléfico, veio-se a tornar algo de científico com uma boa ideia para a criação do novo meio de transporte, que veio a solucionar muitos problemas que existiam na época.
3: Quando era mais nova, vivia num mundo um pouco sobrenatural. Então, refugiava-me no álcool e sentia-me melhor, sentia-me mais calma, sentia-me melhor. Vivia num mundo sobrenatural.
4: Aconteceu algumas coisas sobrenaturais na minha família. Tenho muitas histórias de bruxos e bruxas, também pessoas que conheço, não só na minha família. E de outras coisas também. Lembro-me da minha avó dizer que tinha visto um OVNI a passar no céu de Caneças, de onde somos. Para além disso, aqui há uns anos fui para a RTP trabalhar e já sabia anteriormente que iria para lá um dia qualquer trabalhar. Entrei num curso de administrativa e escolheram um estágio precisamente para a RTP, para uma empresa que trabalhava para a RTP, mas o local de trabalho era a RTP. Atribuo isso a eu rezar o rosário todos os dias. E depois deixei de rezar tanto e saí de lá. Mas a fé católica é algo que resulta mesmo e é o mais seguro.
6: Sobrenatural, para mim, acho que é uma sobração, um fantasma ou uma sombra que a gente vê. Eu já assisti a isso. Enquanto meu pai morreu, passado 15 dias, vi um vulto. E eu disse assim, será que é algo sobrenatural que eu vi? E não é a primeira vez, na casa da minha tia também vi.
7: Caros ouvintes, se vocês têm ouvido aqui a referir o paranormal, refere-se a fenómenos, forças ou seres fora do natural ou das leis científicas. Felizmente nunca tive casos desses na minha vida. Mas compreendo que eles existem pelos comentários que outras pessoas fazem.
8: Olá, eu sou a Sara. Queria partilhar que, para mim, o sobrenatural tem lugar na vida terrena e tem lugar na vida espiritual. Considero que Deus é só um, assim como a fé é só uma, é individual. Qualquer religião, seja católica, seja evangélica, seja o budismo, seja a religião hindu, são meros fragmentos do todo e do paradigma chamado Deus. Uma definição de sobrenatural pode ser factos que não têm explicação real. No entanto, existem fenómenos extrasensoriais que justificam o sobrenatural. Exemplo, rituais satânicos, como à porta da minha rua já chegaram a pôr velas, limões, arruda, um monte de coisas assim esquisitas do além, digamos, do sobrenatural. Eu não acredito nesse efeito, no efeito sobrenatural, e não acredito nesse efeito sobre mim. Exemplo, o professor Mamadou, o professor Chicaí, ou por aí. Eu digo sempre, olha, comigo não resulta, pode tentar ao mesmo. Mas fica o papel. Eu não vou usar o papel, eu não vou crer no que o senhor está a querer dizer. E mesmo o próprio Mamadou já chegou perto de mim com o tiquê, parece o tiquê das senhas do almoço. E então eu te queria dizer, professor Mamadou, professor mestre vidente, efeitos reais no mundo irreal e por aí. Eu gostava só de deixar uma questão no ar, que é se acham que o sobrenatural devia ser legalizado. A meu ver, devia. Devia, porque muita gente que recorre à bruxaria esconde em casa e finge que não tem bruxaria em casa e que não pratica e que não vai à bruxa. Então eu acho que elas iam ser legalizadas não só pela tabela de preços, como pela tabela de valores de acréscimo que trazem a quem recebe o papelinho e a quem telefona para o professor Mamadou. Legalizamos ou não o sobrenatural?
9: Eu queria referir, por exemplo, que o Harry Potter, que é muito giro, o Harry Potter e a Fênix Renascida, é um livro giríssimo. Leiam o Harry Potter, vejam os filmes. Ele era que usava na magia, e há um nome que não se pode dizer, não se pode pronunciar o nome. E há crianças e adolescentes que ainda acreditam. E então, as minhas sobrinhas foram admitidas na escola de Hogwarts porque fizeram a carta, e foi tão giro. E dizer também que, mesmo que não seja real, é tão bonito, e a história sobrenatural, porque a J.K. Rowling, que é a autora do Harry Potter, baseou-se em fatos reais que ela tinha visto no Porto, quando cá chegou em Portugal.
0: Há tantas histórias que são flagrantes sobre o sobrenatural. As fantásticas estátuas da Ilha da Páscoa, com os olhos contemplados estranhamente o mar, enterradas pela terra adentro, são 900 e tal numa ilha vulcânica, foram descobertas no século, nos primeiros anos do século XVIII por uma tripulação holandesa. Tinham três tipos de indígenas, uns brancos ruivos, outros morenos e outros avermelhados. Onde é que estava a matéria-prima necessária para, numa ilha a 3 mil quilómetros do Chile, os possíveis operários construírem essas estátuas? Onde é que estava a matéria-prima? Os mapas de Firi Reis é outro caso flagrante. Onde é que havia os avanços técnicos e a tecnologia suficiente, os ensinamentos cartográficos suficientes e modernos, modernizados, para desenharem mapas com a precisão dos mapas de contemporâneos? Finalmente, terceira história dos mapas de Firi Reis. O candelabro dos Andes é um geoglífico, o desenho de um candelabro ao pé de Nazca, no Peru, em que é gigantesco e desenhado com uma precisão, e no entanto tem mais de 2500 anos de duração, de tempo. E onde é que estavam os meios técnicos necessários para que se construísse esse candelabro nos próprios Andes? Onde é que estavam os ensinamentos técnicos para isso? Na altura eram ausentes. Aconselho de um colega meu à minha esquerda, que é um excelente intelectual, posso lhe dizer que não se descarta a hipótese de serem construídos por extraterrestres.
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0: aos meus fantasmas. Quem me leva aos meus fantasmas e me diz onde é a estrada.
1: Quando eu era pequenino, tinha 6 anos, eu via a minha bisavó morta no sofá da sala. É uma coisa muito estranha, porque o caixão dela esteve na sala, na nossa sala, durante alguns dias. E eu mesmo dela depois de morta, eu via depois de morta sentada no cadeirão da sala. Depois outras coisas estranhas. Eu, há uns anos atrás, adivinhei a morte de algumas pessoas minhas conhecidas e também chamavam-me o bruxo em Macau e eu não gostava do Pli porque achavam que eu tinha contato com os mortos, o que não é verdade. É da minha doença, penso eu, e também dizer que o sobrenatural também pode ser Deus, e Deus Nosso Senhor acompanha-me porque eu sou católico e acredito em Deus, mas dizer que também no sobrenatural eu previ, foi estranho porque previ coisas que aconteceram, uma coisa muito esquisita, não sei explicar porquê, mas previ coisas que aconteceram e aconteceram mesmo. Queria dizer também que às vezes sinto a presença do meu pai, ou a presença da minha mãe, ou a presença da minha avó em minha casa. Eles já me faleceram, mas sinto a presença deles. Não sei se isto é real, se não é, se é imaginário, mas é o que eu sinto.
2: A definição de sobrenatural que eu tenho, estudei essa definição, é o conjunto dos factos ou fenómenos que talvez transcendam as leis da natureza e a normalidade psicológica para a qual ainda não há explicação científica. Ora bem, eu agora vou ser breve. Vou contar a história de um sortilégio durante o mês de outubro de 1977 que se passou comigo. No dia 1 de outubro eu urinei para a retrete e a urina saiu castanha escura. Os meus pais viram logo que era hepatite. Comecei a ter visitas de um médico de clínica geral, tiraram-me os remédios psiquiátricos e eu durante o mês não consegui dormir. Estive em possessão. As noites foram brancas, ou seja, sem pegar olho. As alcativas tinham um cheiro esquisito e estranho e porco, apesar de serem lavadas regularmente. As paredes da minha casa empalideceram. Na rua havia um silêncio tenebroso. E era como eu pressentia uma espécie de um espírito demoníaco que tinha-me invadido a casa. E, portanto, vi logo que havia ali interferência do sobrenatural sobre a minha vida, que até então tinha sido normal. Um mês depois, no dia 1 de novembro, a hepatite desapareceu. Voltei a tomar os remédios psiquiátricos. As noites deixaram de ser de insónias. E eu passei a tomar os remédios e voltei a dormir.
3: Quando a urze tinge a terra, em ti desatam a arder as últimas sarças e a febre desaparece. De olhos abertos, reclinado para a caixa que esconde o nascimento de todos os males, convocarás o rumor do firmamento, o orvalho do mar preso nas asas dos pássaros, e o canto soltar-se-á para te conduzir através do que de ti já esqueceste. Tu, fantasma portador de segredos, redemoinho de poeira, descerás sobre a cabeça daquele que acredita na leveza do corpo e no desmoronamento da alma. Beberás os séculos no caule do cardo de ouro, e na areia das palavras acordarás a voz de remotas criaturas. O vento, esse zumbido interior, perseguir-te-á sempre. E a umidade noturna dos musgos fecundará o tronco da árvore. Dele interromperão os sinais de sageza. Prepara-te. Prepara-te para os pavores da vida terrena e os receios da vida eterna. Isto vi eu em cena na bola de cristal do Alberto.
4: Então, a propósito do tema sobrenatural, ocorreram algumas ideias que gostava de partilhar com vocês. O sobrenatural é algo que nos transcende, que a gente não compreende. É extraordinário e fora do normal. O que não quer dizer que não aconteça, nem que seja uma invenção da nossa cabeça. Às vezes dão-se mesmo fenómenos estranhos e difíceis de explicar, até na nossa vida. Isto não é sinónimo de estarmos a inventar. Eu, pessoalmente, acho que tive uma experiência bem diferente do usual, que não tem credibilidade, pois é vista à luz de uma doença mental, mas que foi mesmo realidade. Durante vários anos e repetidamente, deram-se coisas excepcionais no meu caminho, algumas fenomenais e sensacionais, e parecia que tinha poderes especiais. No entanto, tais eram as suas características e a sua frequência que eu me sentia confusa e baralhada. Mas tinha Deus como um amigo que estava sempre comigo. Li muito para tentar perceber o que se passava comigo, mas muito ficou por entender. Eu sei que parece impossível, mas a vida pode ser incrível. E não era só eu que via, mas tanta gente que também se apercebia do que me sucedia. Acabei por ser internada e da minha história ninguém quis saber nada, quando seria tão fácil de constatar e de provar. Bastou muito poucas palavras referir para me darem um diagnóstico psiquiátrico e para o internamento seguir. E a partir daí veio a descredibilidade completa em relação à minha realidade. Na minha opinião, foi uma incontestável precipitação e um pleno desacreditar sem qualquer razão. Como se diz, não nega a partida uma ciência que desconhece. Infelizmente, não é assim que acontece. Devemos, pois, a mente aberta ter para o que der e vier e ao diferente receptivo ser. O sobrenatural não é usual, mas pode-se dar. Por isso, nele devemos ousar acreditar, mesmo que não o consigamos explicar. Para mim, existem fenómenos assim, e não é por nunca o termos vivido que devemos pôr em causa o facto de terem acontecido. A meu ver, qualquer um de nós, em determinada altura da vida, com o sobrenatural se pode deparar. Por isso, não o devemos negar nem subvalorizar. Ao contrário, devemos o considerar e um espaço para ele dar. Eu não acredito em bruxas, mas que lá já há.
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5: E chegamos ao fim de mais um programa da Rádio Aurora Outra Voz. 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